0: energia suficiente para abastecer aproximadamente 3.600 residências.
1: Novas regras para a publicidade de bets.
2: Empresas deverão incluir avisos de advertência sobre riscos em jogos de apostas. Graziele Bezerra.
3: A exemplo do que já acontece em propagandas de cigarros, bebidas alcoólicas ou remédios, as campanhas estão obrigadas a alertar sobre os riscos associados a esta prática.
1: Brasil celebra 26 anos do ECA, um marco histórico na transformação e proteção da infância.
2: Sobre o assunto, nós conversamos com Fábio Meirelles, do Ministério dos Direitos Humanos e da Cidadania.
4: Ele fortalece não só o papel da família, da sociedade, do Estado, mas dessa visão de promoção dos direitos de crianças e adolescentes.
1: Hoje na apresentação, eu, Mariana Jungmann e Luciano Seixas.
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1: A publicidade das casas de apostas online, as chamadas bets, deverá ocorrer... Nessa publicidade deverão ocorrer advertências sobre os riscos para os apostadores.
2: As empresas também não poderão usar especialistas e influenciadores em suas publicidades de forma a convencer uma pessoa a apostar.
1: As novas regras começam a vigorar a partir do dia 17 de julho.
3: Pessoas famosas em ambientes festivos fazendo promessas de dinheiro fácil. Técnicas largamente usadas por empresas de apostas para atrair novos jogadores, mas que agora estão proibidas. As chamadas bets, que atuam no ramo de apostas online, estão obrigadas a alertar sobre os riscos associados a esta prática. A exemplo do que já acontece em propagandas de cigarros, bebidas alcoólicas ou remédios, as campanhas deverão exibir advertências, como explica o ministro da Fazenda, Dario Durigan.
5: Primeiro, apostar faz você perder dinheiro. A segunda, apostar pode causar dependência. E a terceira, aposta não é investimento, sempre seguido da chamada que é Ministério da Fazenda adverte, para que as pessoas tenham essa informação vinda de uma fonte oficial, depois de apurados os efeitos dos jogos nas famílias brasileiras.
3: As campanhas também não poderão utilizar influenciadores digitais ou comentaristas esportivos para induzir o público a apostar ou apresentar apostas como forma de investimento ou ganho fácil de dinheiro. O ministro da Fazenda também alertou para a tolerância zero com empresas ilegais.
5: Bet ilegal em nenhuma medida está autorizada e nem os publicitários, os veículos de comunicação estão autorizados a fazer, ao contrário, estão proibidos de veicular qualquer publicidade envolvendo empresa não autorizada a operar no mercado.
3: A advogada Juliana Prates perdeu o irmão há 6 meses para o vício em jogos online. Para ela, qualquer tipo de propaganda de plataformas de apostas deveria ser proibida.
6: Que a gente consiga, pelo menos, fazer com que as pessoas tenham consciência sobre o que é a atividade das apostas, que ela não é se divirta, mas sabendo os riscos que são decorrentes de quem pode começar a essa atividade. Né?
3: O prazo para as empresas se adequarem às novas regras é 17 de julho. Quem descumprir pode ser multado em até 20% do faturamento da operadora, ter as atividades suspensas por até 180 dias e ter a autorização de funcionamento cassada em casos de reincidência grave. Reportagem Graziele Bezerra.
2: Veículos que poluem menos. Para colocar essa ideia em prática, começaram hoje os testes para adicionar mais biocombustível ao diesel, sem que isso traga prejuízo ao motor.
1: Uma comitiva do governo federal acompanhou o início dessa nova fase.
7: O biodiesel é um combustível renovável que, desde 2004, vem sendo misturado ao diesel no país. E para cumprir a lei que prevê a diminuição da dependência do petróleo, o Ministério de Minas e Energia está coordenando estudos em parceria com instituições de pesquisa. Um deles é o aumento do biocombustível ao diesel, que hoje está em 15%. E nesta segunda-feira começou o Programa Nacional de Testes do Biodiesel, no Instituto Mauá de Tecnologia, em São Caetano do Sul, no estado de São Paulo. De acordo com o ministro de Minas e Energia, Alexandre Silveira, essa é uma fase essencial para a mudança obrigatória nas porcentagens dos combustíveis prevista na lei.
8: Nós não podemos avançar sem que esses testes sejam feitos.
7: A Lei do Combustível do Futuro prevê o aumento de biodiesel e etanol, produzidos a partir de matéria-prima renovável, como cana-de-açúcar, milho, soja, mamona, entre outros. O etanol e o biodiesel colaboram para a diversificação da matriz energética e redução das emissões de gases do efeito estufa. Para isso, uma rede nacional de pesquisa mobiliza 30 milhões de reais em 3 anos, unindo ministérios, a agência reguladora e 18 laboratórios. O presidente da Associação Brasileira de Engenharia Automotiva, Marcos Vinícius Aguiar, destacou a capacidade brasileira de produzir combustíveis limpos.
8: Aqui nós estamos participando junto com o governo, junto com o setor privado, montadoras, fornecedores, produtores de biocombustíveis, para fazer uma série de testes para que as misturas sejam validadas. O Brasil está indo para a hibridização, veículos híbridos, sejam a combustão interna de passageiros a etanol, sejam pesados de biodiesel.
7: O Centro de Pesquisas do Instituto Mauá de Tecnologia comprovou a viabilidade técnica do E30, que usa 30% de etanol anidro na gasolina atualmente comercializada no Brasil. Agora, o objetivo é testar a adição de até 25% de biodiesel no diesel. A lei ainda prevê o uso de combustível sustentável também na aviação. Reportagem Luciana Colares, de Holanda.
2: O Brasil agora é o 6º país do mundo a desenvolver a tecnologia para a fabricação de turbinas.
1: E a turbina brasileira é capaz de gerar energia elétrica funcionando principalmente com etanol, um combustível limpo e sustentável.
2: Além de fornecer energia, a turbina poderá ser usada também em sistemas de defesa.
9: O Instituto de Aeronáutica e Espaço apresentou a integrantes do governo federal a primeira unidade de geração de energia elétrica movida a etanol com turbina a gás, totalmente desenvolvida no país. A unidade é capaz de gerar 1 megawatt de potência, energia suficiente para abastecer aproximadamente 3.600 residências. Como destacou o ministro de Minas e Energia, Alexandre Silveira, a turbina pode ajudar a levar energia elétrica de fontes renováveis a regiões remotas do país.
10: Nós temos 196 unidades isoladas na Amazônia. E isso, na composição da conta de energia, custa 12 bilhões e 600 milhões de reais de óleo diesel por ano.
9: De acordo com o tenente brigadeiro do ar, Marcelo Damasceno, comandante da aeronáutica, a turbina desenvolvida para o projeto pode ser utilizada também em projetos de segurança nacional.
11: Ela foi concebida para proporcionar rápido transporte, instalação e operação em localidades remotas, em cenários de calamidade ou sempre que se fizer necessária uma fonte confiável de energia. É igualmente capaz de impulsionar o desenvolvimento de sistemas propulsivos para aviões, drones e outras plataformas aeroespaciais militares e civis de interesse estratégico para o Estado brasileiro.
9: Foram investidos no projeto cerca de 134 milhões de reais do Fundo Nacional de Desenvolvimento Científico e Tecnológico. O projeto foi desenvolvido em parceria com a iniciativa privada. Reportagem Luana Karen.
1: Hoje, o Estatuto da Criança e do Adolescente completa 36 anos.
2: A lei provocou uma transformação na forma que a sociedade brasileira enxerga os direitos da infância.
1: E nós conversamos sobre essas mudanças e os avanços proporcionados pela legislação com o diretor de Proteção da Criança e do Adolescente do Ministério dos Direitos Humanos e da Cidadania, Fábio Meirelles. Acompanhe. Diretor Fábio Meirelles, muito bem-vindo aqui à Voz do Brasil. A gente quer começar falando da importância, né, do Estatuto da Criança e do Adolescente. A criação dessa legislação, ela promoveu uma mudança de paradigma na forma como a sociedade encara os direitos da infância, né? O que, que o senhor apontaria como essas principais mudanças do ECA em relação ao que existia anteriormente como legislação?
12: Prazer falar com os ouvintes da Voz do Brasil. O ECA foi promulgado em 1990, né? É um estatuto que marca uma virada histórica. É a consolidação de uma doutrina, que é a doutrina da proteção integral. Então, ele reconhece que as crianças e adolescentes, para além de objetos de políticas públicas assistencialistas, elas passam a ser sujeitos de direitos. E a gente, com o ECA, avança no tema da prioridade absoluta, da dignidade, da voz, da participação de crianças e adolescentes. Então, o ECA é um marco, né, para o mundo. Ele é conhecido nacional e internacionalmente. E ele marca também uma adesão do Brasil a compromissos que o Brasil tem com a ONU. Então, a gente, em 1989, 1989 teve a Convenção sobre os Direitos da Criança, e em 1990 o ECA marca, né, esse, ele é um marco jurídico, político, ético, voltado ao cuidado, à proteção e ao desenvolvimento integral de todas as infâncias e adolescências do Brasil. Então acho que o ECA merece ser celebrado.
2: O ECA surgiu também no contexto da nova Constituição, que tinha sido promulgada apenas 2 anos antes, né? Ele traz esse espírito de afirmação de direitos sociais e deveres coletivos que marcou os debates também sobre a Constituição?
12: Com certeza. O artigo 227 da Constituição fala na prioridade absoluta de crianças e adolescentes, né? E o ECA vem para reafirmar esse artigo da Constituição e para avançar, né? A gente hoje olha para o ECA, olha para a universalização da escola pública, olha para a redução da mortalidade infantil, olha para a criação dos conselhos e o papel dos conselhos tutelares, das varas da infância, das varas da juventude, o fortalecimento das políticas públicas de acolhimento, convivência familiar, convivência comunitária, para consolidação das medidas socioeducativas. Esses são só alguns exemplos de conquistas concretas que a gente vê a partir da Constituição Federal e a partir do Estatuto da Criança e do Adolescente. Então, mais do que uma lei, né, o ECA representa essa mudança de paradigma e ele fortalece não só o papel da família, da sociedade, do Estado, mas dessa visão de promoção dos direitos de crianças e adolescentes.
1: Uma construção mesmo, né, de todos esses Exatamente. Direitos. Agora, uma das principais inovações do ECA foi a criação dos conselhos tutelares, que a gente talvez possa dizer que são os grandes guardiões dos direitos da infância, né? Como é que foi a consolidação deles ao longo desse tempo? Hoje os conselhos são uma referência para quem busca proteção aos direitos das crianças?
12: Com certeza. O ECA, né, criou os conselhos tutelares, é uma das principais inovações do Estatuto, é apresentar, né, as funções, atribuições dos conselhos tutelares. O nosso CONAN, o Conselho Nacional dos Direitos da Criança e do Adolescente, recomenda que haja um conselho tutelar para cada 100 mil habitantes, e o importante é a gente falar sobre as competências dos conselhos tutelares. Ele é um órgão que ele é gerido, né, vinculado às prefeituras, composto por 5 membros, escolhidos pela comunidade local em eleições diretas. Ele seguem diretrizes estabelecidas, eles são órgãos que eles evoluem de uma ideia de assistência a menores para um paradigma da proteção integral. A função do Conselho Tutelar não é prestar serviço de forma a atender direito, e sim zelar para que os direitos de crianças e adolescentes sejam cumpridos efetivamente. Eles são órgãos autônomos, né? Eles não aplicam penas, e eles são essa ferramenta de requisitar serviços públicos, como vaga em creche, tratamento psicológico, encaminhar os casos para o Ministério Público. Então, o Estatuto traz esse papel e atribuições dos conselhos tutelares, que são profissionais fundamentais do sistema de garantia de direitos, e que eles fortalecem essa visão de princípio e de proteção integral de crianças e adolescentes no território.
2: Bom, diretor, 36 anos depois, o que o senhor apontaria como principais avanços proporcionados pelo ECA?
12: Veja, os principais avanços, a gente olha, né, para o país, o Brasil é um país diverso, plural, a gente olha para os territórios, a gente ainda consegue enxergar desigualdades sociais, econômicas, culturais, mas o ECA é esse instrumento, né, ele apresenta um avanço inegável. A legislação anterior, que era o Código de Menores, ele possuía uma visão punitivista, assistencialista, eventualmente até discriminatória. As crianças e adolescentes eram alvos de ações punitivistas, ações assistencialistas. Então, o ECA traz essa nova visão, né? O ECA representa essa mudança de paradigma. Ele fortalece o papel da família, da sociedade, no Estado. Então, se a gente olhar, como eu disse, para hoje a universalização da escola pública, a redução da mortalidade infantil, os conselhos tutelares, as varas, fortalecimento de políticas públicas, as políticas de assistência social, a Política Nacional de Saúde para Criança e Adolescente. Então, isso tudo é uma consolidação para além de uma visão de direitos, de desenvolvimento integral de crianças e adolescentes. A gente hoje vê que esses direitos estão garantidos com prioridade absoluta, dignidade. Então a gente celebra o ECA como esse instrumento que é uma referência e que hoje ele é, né, ele é política pública intersetorial do governo federal, de estados e municípios. Então a gente hoje vê o Estatuto como uma referência para o mundo.
1: Agora, quais são então os desafios para garantir plenamente todos os direitos que estão previstos no Estatuto?
12: Olha, a gente hoje tem um país, o Brasil é um país muito diverso, né? Muito plural, ele tem muitos territórios, então a gente tem crianças urbanas e rurais, a gente tem crianças e adolescentes indígenas, crianças e adolescentes quilombolas, ribeirinhas, com deficiência, migrantes e refugiadas, crianças em situação de vulnerabilidade. Então eu diria que o principal desafio é olhar para proteção integral e prioridade absoluta, mas com esse recorte das diversidades, né, de crianças e adolescentes. E eu acho que também o principal desafio não é criar novas leis, mas garantir que os direitos previstos no Estatuto da Criança e do Adolescente cheguem à vida real de crianças e adolescentes. Então esse é o nosso papel, enquanto Ministério dos Direitos Humanos e da Cidadania, de articular para que o Estatuto da Criança não seja só uma legislação avançada, reconhecida no Brasil e no mundo, mas que ele vire real nos territórios e para as diversidades de crianças e adolescentes do nosso país.
2: Muito bem, nós conversamos com Fábio Meirelles, diretor de proteção da criança e do adolescente do Ministério dos Direitos Humanos e da Cidadania. Amanhã você acompanha aqui na Voz do Brasil a segunda parte dessa entrevista sobre o ECA Digital. Muito obrigado, diretor, até amanhã.
12: Obrigado a vocês, estou à disposição.
1: Pois é, o Estatuto da Criança e do Adolescente estabelece que a vacinação infantil é obrigatória em todo o território nacional.
2: E para manter o calendário de vacinas em dia, basta o comparecimento a uma unidade básica de saúde.
1: O Sistema Único de Saúde oferece de graça 17 vacinas que previnem dezenas de doenças.
13: Carolina tem 7 anos e hoje está cheia de saúde. A mãe dela, a empresária Thaís Moraes, conta que a menina nasceu prematura e precisou passar os primeiros dias de vida na UTI. Depois da alta, manter a caderneta de vacinação em dia se tornou uma das prioridades da família.
14: Saiu do hospital, a primeira coisa que a gente fez foi providenciar as vacinas, né, de acordo com a idade dela. Então a gente sempre teve essa preocupação, principalmente porque ela nasceu prematura.
13: As vacinas estimulam o organismo a criar defesas contra vírus e bactérias, ajudando a prevenir doenças. Elas são importantes em todas as fases da vida, mas têm um papel fundamental na infância, quando o sistema imunológico ainda está em desenvolvimento. A primeira vacina que o bebê recebe pelo Sistema Único de Saúde é a BCG. Na rede pública, ela é aplicada ainda na maternidade e protege contra as formas graves da tuberculose. Mas o calendário infantil inclui várias outras vacinas nos primeiros anos de vida. É o que destaca Ana Catarina Araújo, diretora substituta do Departamento do Programa Nacional de Imunizações do Ministério da Saúde.
15: Nós temos vacina que protege, a vacina BCG e a vacina hepatite B, que devem ser feitas ainda na maternidade, que são vacinas que protegem para a hepatite, para as formas graves da tuberculose, como vacina contra a poliomielite, difteria, tétano, coqueluche, pneumonia, meningites, hepatite A, sarampo, cachumba, rubéola, a varicela. E nós temos hoje um calendário bastante robusto.
13: É importante que cada vacina seja aplicada na idade recomendada, mas se alguma dose ficou para trás, ainda é possível atualizar a caderneta. Basta procurar a unidade de saúde mais próxima, como explica o presidente do Departamento de Imunizações da Sociedade Brasileira de Pediatria, Eduardo Jorge.
16: Pais que estão com o calendário atrasado, vamos lá procurar o posto de saúde, atualizar o calendário dos bebês e de todas as ações básicas de saúde. A vacinação é aquela que representa a melhor evidência, o melhor custo-benefício.
13: Para manter a carteira de vacinação em dia e consultar as doses aplicadas, basta acessar meususdigital.saude.gov.br. O Calendário Nacional de Vacinação também pode ser consultado diretamente no site do Ministério da Saúde, em saude.gov.br. Para acessar as informações, é preciso ter uma conta na plataforma gov.br. Reportagem Márcia Fernandes.
1: E a Agência Nacional de Vigilância Sanitária registrou nova vacina contra a influenza.
2: O imunizante é indicado a partir de 6 meses de idade e previne contra a doença causada pelos subtipos A e B.
1: De acordo com a Anvisa, estudos clínicos com a vacina indicaram eficácia de até 73% na prevenção de influenza em adultos e de até 65% em crianças.
2: O registro do imunizante foi publicado no Diário Oficial da União desta segunda-feira.
1: E a Anvisa também determinou o recolhimento de suplementos alimentares e a apreensão de lotes falsificados do medicamento Monjaro.
2: Foi definida a retirada dos suplementos alimentares Fenogrego e Cúrcuma Plus, produzidos pela Alivemed Soluções em Saúde, por falhas na comprovação dos ingredientes e fornecedores.
1: indicando o descumprimento das normas sanitárias. Em relação aos lotes falsificados do Monjaro, a empresa dona do registro informou ter identificado no mercado unidades com características diferentes das presentes no produto original.
2: Assim como cada pessoa possui um CPF, cada empresa também tem um número de identificação. É o CNPJ, o Cadastro Nacional da Pessoa Jurídica.
1: E novas regras determinam, de forma mais objetiva, como será a análise das informações prestadas ao cadastro.
2: Agora as empresas devem ficar atentas ao preencher as informações.
17: A Receita Federal atualizou as regras do Cadastro Nacional da Pessoa Jurídica, o CNPJ. A nova instrução normativa detalha situações que podem levar à suspensão da inscrição por inconsistências cadastrais e estabelece critérios mais objetivos para análise das informações declaradas pelas empresas. Entre as mudanças estão novas regras relacionadas aos representantes legais e aos integrantes do quadro de sócios e administradores. O cadastro poderá apresentar problemas, por exemplo, quando houver CPF ou CNPJ de sócios em situação irregular. A norma também reforça o controle sobre os dados informados pelas empresas. Estão entre as inconsistências o uso de nome empresarial em desacordo com as normas de registro, endereço eletrônico vinculado a outra empresa, utilização de endereço ou telefone de terceiros sem autorização e incompatibilidades entre a atividade econômica, a natureza jurídica e as informações declaradas no CNPJ. Com a atualização, a Receita Federal orienta empresas e profissionais responsáveis pelos cadastros a manterem as informações sempre atualizadas e compatíveis com os documentos oficiais da pessoa jurídica. A Receita Federal também informou que o CNPJ, em formato alfanumérico, começa a ser implantado em 31 de julho. O novo modelo será utilizado nas novas inscrições e manterá os 14 caracteres, com combinação de letras e números. Os CNPJs já existentes continuam válidos e não precisam ser alterados. Raquel Mariano, para a Voz do Brasil.
1: Já está disponível o resultado de quem solicitou atendimento especializado no Exame Nacional do Ensino Médio, o Enem 2026.
2: Um atendimento especializado é destinado aos participantes que necessitam de recursos de acessibilidade para realizar as provas.
1: Entre eles estão a prova em braille, a prova com letra ampliada, o auxílio para leitura e transcrição, a sala de fácil acesso e o tempo adicional.
2: A consulta pode ser feita na página do participante. As provas serão aplicadas nos dias 8 e 15 de novembro.
1: O governo brasileiro iniciou hoje o envio de 48 toneladas de leite em pó em ajuda humanitária a Cuba.
2: O objetivo é contribuir para o enfrentamento da situação de desabastecimento vivida pelo país.
1: A ajuda será transportada em 2 navios da Força Aérea Brasileira, ambos com destino a Santiago de Cuba.
2: E essas foram as notícias do Governo do Brasil.
1: Uma realização da Secretaria de Comunicação Social da Presidência da República.
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1: Fique agora com as notícias do Poder Judiciário e do Congresso Nacional. Boa noite.
2: Boa noite para você e até amanhã.
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20: STF suspende por 90 dias visita de Flávio ao pai, Jair Bolsonaro.
21: Relatório Justiça em Números 2026 destaca dados históricos sobre a redução do acervo processual.
20: STJ entende que furto de bilhete premiado em lotérica deve ser julgado pela Justiça Estadual.
21: Boa noite, eu sou o Arthur Filho.
20: E eu sou Walter Lima.
21: O ministro Alexandre de Moraes, do Supremo Tribunal Federal, suspendeu por 90 dias as visitas do senador Flávio Bolsonaro ao pai, o ex-presidente da República, Jair Bolsonaro.
20: A decisão foi assinada nesta segunda-feira, após a divulgação de uma carta escrita pelo ex-presidente durante o período em que cumpre prisão domiciliar com proibição de uso de redes sociais. Marcelo Della Libera.
22: Decisão do relator da execução penal, ministro Alexandre de Moraes, determinou a suspensão do direito de visita por entender que a divulgação da carta por intermédio de terceiros desrespeitou a medida cautelar imposta ao ex-presidente, que está proibido de usar redes sociais. Além da suspensão das visitas, Moraes deu prazo de 48 horas para que a defesa de Jair Bolsonaro informe se ele tinha conhecimento de que a carta seria divulgada nas redes sociais do filho.
21: O relatório Justiça em Números do Conselho Nacional de Justiça reforça o comprometimento do Poder Judiciário com a transparência.
20: Entre os destaques da edição de 2026 estão dados históricos sobre a redução do acervo processual. Fernanda Porto.
0: 45,2 milhões de processos julgados em todo o Brasil. Este é um dos destaques do relatório Justiça em Números 2026, realizado e divulgado pelo Conselho Nacional de Justiça. O levantamento indica ainda que o número é maior do que o total de processos recebidos, 40,9 milhões. Na prática, o índice revela quase 20% de produtividade e comprova que, pelo segundo ano consecutivo, o Poder Judiciário brasileiro julgou mais ações do que recebeu. Os dados são referentes ao ano base 2025 e indicam ainda outros fatores, como bom aproveitamento do orçamento, equidade de gênero e raça, além da atual composição do sistema de justiça.
21: Cabe à Justiça Estadual julgar a ação penal sobre furto de bilhete premiado retirado do cofre de casa lotérica.
20: Essa definição é do STJ. Fátima Uchoa.
4: Segundo investigação, após imprimir uma aposta da Mega Sena com defeito, a funcionária de uma lotérica a refez e a entregou ao cliente. Ela guardou a aposta defeituosa no cofre do estabelecimento, mas depois a retirou. No dia seguinte, foi à lotérica com um companheiro para pedir demissão, afirmando que ele era um dos ganhadores do prêmio principal. Após analisar filmagens, o Ministério Público ofereceu denúncia por furto qualificado. A defesa alegou competência da Justiça Federal, porque o bilhete geraria direito perante a Caixa Econômica Empresa Pública Federal. Mas o ministro do STJ Ribeiro Dantas manteve a ação penal na Justiça Estadual, considerando que a vítima do crime foi a lotérica, que detinha o bilhete e precisou pagar o valor da aposta não estornada. E o fato de a Caixa pagar o prêmio seria apenas consequência do furto já consumado.
21: TST amplia ações de inclusão e combate à discriminação contra pessoas LGBTQIAPN+.
20: Iniciativas buscam reduzir desigualdades e garantir direitos no ambiente de trabalho. Marla Lacerda.
5: Entre as ações, o TST criou um grupo de trabalho voltado à promoção dos direitos das pessoas LGBTQIAPN+, e implementou a reserva de vagas em contratos terceirizados para pessoas trans e travestis em situação de vulnerabilidade social. Além de promover campanhas institucionais de conscientização e visibilidade, o tribunal também tem assegurado direitos em decisões judiciais da corte, como o uso do nome social por pessoas transgênero, a reparação de danos em casos de discriminação no trabalho e a garantia de benefícios trabalhistas a casais homoafetivos.
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21: A você, uma boa noite.
20: E até amanhã.
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23: Eu sou Paula Groba.
24: E eu sou Humberto Pinheiro.
23: E estes são os destaques de hoje do Jornal do Senado, que começa agora.
24: Plenário pode votar nesta terça-feira a aposentadoria de agentes de saúde.
23: Porte de arma para vítimas de violência está na pauta das comissões nesta semana.
24: Avança a proposta que libera 13 bilhões para desenrola adimplentes, fiéis empreendedor e produtores rurais.
23: Boa noite.
24: Boa noite.
23: Avançou no Congresso o projeto que destina mais de 13 bilhões de reais aos programas Desenrola Adimplentes e Fies Empreendedor.
24: Após impasse sobre a origem dos recursos, deputados e senadores também aprovaram a destinação de verbas para apoiar produtores de cana-de-açúcar do Nordeste. Repórter Douglas Castilho.
25: O projeto foi aprovado pela Comissão Mista de Orçamento. O principal impasse durante a discussão da proposta se deu porque 270 milhões de reais do montante do crédito aberto serão retirados de um fundo destinado ao Minha Casa Minha Vida. Mas ao apresentar seu relatório, o senador Carlos Fávaro, do PSD de Mato Grosso, explicou que os recentes aumentos orçamentários no programa habitacional, num total de 3 bilhões de reais, não permitirão que haja prejuízos ao setor.
26: Não há nenhuma precarização do programa tão relevante para o nosso país. Dito por conta do aumento expressivo de recursos alocados para o programa e todo ele em execução com toda a demanda necessária garantida em orçamento.
25: A maior parte dos recursos, porém, será remunerada remanejada de um superávit do Fundo Nacional de Desenvolvimento Científico e Tecnológico, hoje o maior instrumento público de fomento à inovação e pesquisa no Brasil. Como a verba é originária de acúmulo financeiro já ocorrido, também não haverá cancelamento de nenhuma ação governamental ativa. O texto agora precisa ser votado em sessão conjunta do Congresso Nacional.
23: O senador Chico Rodrigues, do PSB de Roraima, destacou a aprovação do projeto que atualiza as regras da regularização fundiária urbana.
3: Autor da proposta, o parlamentar afirmou que a medida vai agilizar a titulação de imóveis, ampliar a segurança jurídica para famílias que vivem em áreas ainda não regularizadas e facilitar o acesso ao crédito e a investimentos em infraestrutura, especialmente em Roraima.
6: Esse projeto, ele é certeiro. Ele procura exatamente fazer com que essas pessoas que vivem, que ocupa esse espaço, na maioria das vezes informal, possam definitivamente terem o seu título, que vai ser a sua carta de alforria.
23: Já o senador Eduardo Girão, do Novo do Ceará, cobrou mais transparência do Ministério da Saúde na compra de insulinas e de dispositivos usados por pacientes com diabetes. Segundo o parlamentar, reportagens e apontamentos de órgãos de controle indicam falhas em equipamentos de aplicação e levantam dúvidas sobre as licitações, o que na avaliação dele pode comprometer o tratamento de pacientes atendidos pelo SUS.
3: Girão defendeu a divulgação dos contratos, dos estudos técnicos e das medidas adotadas para corrigir os problemas. Ele também criticou o veto ao projeto, que reconhece o diabetes tipo 1 como deficiência para fins legais, e afirmou que a decisão deve ser analisada pelo Congresso Nacional. Segundo o senador, o atendimento às pessoas com diabetes exige planejamento, transparência na gestão dos recursos públicos e garantia de tratamento seguro e contínuo.
7: Se um dispositivo médico apresenta falhas, o impacto é imediato. Significa interrupção do tratamento, insegurança para o paciente, o aumento do risco de complicações, sem falar no estresse de toda a família que sofre, que adoece junto.
23: E a Comissão de Assuntos Sociais discutiu a prevenção da cegueira evitável no Brasil.
3: Segundo um estudo da Agência Internacional para a Prevenção da Cegueira, mais de 28 milhões de brasileiros sofrerão perda de visão até 2030. Repórter César Mendes.
8: Autor do pedido do debate, médico oftalmologista, o senador doutor Irã, do Progressistas de Roraima, afirmou que é fundamental a oferta de consultas oftalmológicas nas unidades básicas de saúde, as UBSs.
9: A gente precisa colocar a oftalmologia no núcleo de saúde da família. Eu não vejo razão para a oftalmologia estar na média alta complexidade quando a gente precisa dar acesso às pessoas nos rincões desse país, onde às vezes a gente não tem um hospital, mas a gente tem uma UBS.
8: Camila Carlone, do Ministério da Saúde, defendeu políticas voltadas para a infância e a importância da detecção precoce de problemas oculares em recém-nascidos. Mauro Goldbaum, do Conselho Brasileiro de Oftalmologia, pediu urgência no enfrentamento de doenças como a catarata e o glaucoma. E Vitor Pavarino, da Organização Pan-Americana da Saúde, alertou sobre o alto custo econômico da cegueira no mundo e apontou desigualdades no acesso aos cuidados oculares.
10: A OMS, ela estima que 2 em cada 3 pessoas em países de baixa renda precisam de óculos, mas não têm acesso a esses óculos. E globalmente, 1 de cada 2 pessoas que precisam de cirurgia de catarata não têm acesso a esse procedimento.
8: O líder indígena Ewesh Yawalapiti, o Aurá, da terra indígena do Xingu, falou das dificuldades enfrentadas em aldeias situadas em áreas remotas do país e da importância de políticas públicas permanentes voltadas para essa população.
23: A última semana de trabalho no Congresso, antes do recesso parlamentar, terá pauta movimentada no Senado.
3: A Comissão de Segurança Pública analisa o porte temporário de arma para mulheres com medida protetiva. Também estão na pauta o aumento da pena para o estelionato amoroso e a estabilidade provisória para agentes em trabalho intermitente. As informações com Márcio Maturana.
11: Na terça-feira, a Comissão de Segurança Pública analisa em votação final, antes de o texto seguir para a Câmara dos Deputados, um projeto que autoriza porte de arma temporário para mulheres sob medida protetiva de urgência. Na quarta-feira, o uso de recursos do Fundo Eleitoral para combate a calamidades está na pauta da Comissão de Direitos Humanos. É uma sugestão legislativa apresentada por um cidadão no portal E-Cidadania que pode virar projeto de lei. Ainda na quarta, em votação final, a Comissão de Assuntos Sociais pode votar estabilidade provisória para gestantes em trabalho intermitente, temporário ou por prazo determinado. O senador Paulo Paulo Paim, do PT do Rio Grande do Sul, já foi relator substituto desse projeto.
1: De fato, o trabalho intermitente é um problemão. Eu conheço muitos colegas trabalhadores que dependem do trabalho intermitente. Ele ganha por hora trabalhada. E, consequentemente, ele é chamado quanto o empregador precisa dele. E alguém vai me garantir que ele está pagando fundo de garantia, né? Que está pagando todos os direitos? Claro que não.
11: Outro projeto que pode ser votado pela Comissão de Direitos Humanos na quarta-feira aumenta a pena para crime de estelionato amoroso. É quando alguém usa um relacionamento para aplicar golpes emocionais, enganando, manipulando e causando prejuízos financeiros.
23: E a proposta de emenda à Constituição, que cria regras de aposentadoria diferenciada para agentes comunitários de saúde e agentes de combate às endemias, é o principal destaque da pauta do plenário desta terça-feira. A proposta permite a aposentadoria aos 57 anos para mulheres e aos 60 anos para homens, desde que comprovados 25 anos de contribuição e de exercício na atividade. O texto também prevê a regularização do vínculo funcional dos profissionais, regras de transição, assistência financeira da União e estende os mesmos benefícios a agentes indígenas de saúde e agentes de saneamento.
24: Se a proposta for aprovada em primeiro turno, ainda terá que passar por novas sessões de discussão e por uma votação em segundo turno. Também estão na pauta a reforma do processo administrativo tributário, o incentivo à produção nacional de fertilizantes e a limitação da retenção de recursos dos fundos de participação de estados e municípios para pagamento de dívidas previdenciárias.
23: A Rádio Agência, serviço da Rádio Senado, que distribui conteúdo gratuito para emissoras de todo o país, ultrapassou a marca de 5 mil rádios parceiras.
24: A rede chegou a 5.011 emissoras, com média de 25 novas adesões por mês. A maioria está fora dos grandes grupos de comunicação e inclui rádios comunitárias, públicas e educativas. As parcerias estão presentes em 1.737 municípios, nos 26 estados e no Distrito Federal. Para Fernanda Nardelli, coordenadora de distribuição da Rádio Agência, o resultado reforça a democratização do acesso à informação.
12: O rádio continua sendo um veículo de comunicação confiável que consegue chegar em lugares que nenhum outro veículo consegue. E a gente vê isso com os nossos resultados.
23: As emissoras interessadas em se tornar parceiras da Rádio Agência Senado precisam fazer apenas o seu cadastro, disponível na internet no endereço senado.leg.br/radioagência.
24: Com edição de Paulo Groba e trabalhos técnicos de João Lira, o Jornal do Senado fica por aqui. Acompanhe agora as notícias da Câmara dos Deputados. Boa noite.
23: Boa noite e até amanhã.
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14: Avança na Câmara a criação de programa que leva eletricidade às escolas.
15: Parlamentares estudam utilização de bens confiscados em garimpo ilegal.
14: Projeto proíbe a divulgação de dados de servidoras com medida protetiva.
16: Boa noite. Para manter a proteção a vítimas de violência doméstica, um projeto determina que alguns dados de servidoras públicas nessa condição estejam fora da internet. O repórter Luiz Cláudio Canuto mostra os detalhes da proposta, que já passou por algumas comissões da Câmara.
17: A Comissão de Administração e Serviço Público da Câmara dos Deputados aprovou o projeto que proíbe a divulgação na internet de dados profissionais de servidoras públicas que estejam sob medida protetiva da Lei Maria da Penha, principalmente o salário e o local de trabalho. A proteção também valeria para pessoas diretamente ligadas à vítima, como pais, filhos e aquelas que formam novos relacionamentos com ela. Pelo texto, o juiz pode determinar a retirada das informações dos portais de transparência ou das páginas de órgãos públicos em até 24 horas. No caso de não cumprimento da decisão, sem justificativa, deve ser instaurado o processo administrativo disciplinar para apurar a responsabilidade. O projeto acrescenta um artigo à Lei Maria da Penha, de 2006, e muda a Lei de Acesso à Informação, de 2011. Foi aprovada uma nova versão do texto, feita pelo deputado delegado Antônio Furtado, do União do Rio de Janeiro, relator da proposta na Comissão de Direitos de Defesa da Mulher. A relatora na Comissão de Administração, deputada Samia Bonfim, do PSOL de São Paulo, reconhece a importância dos mecanismos de transparência que permitem ao cidadão saber o salário e benefícios dos servidores.
0: Mas no caso específico das mulheres vítimas de violência, acaba sendo uma exposição e um novo risco para ela, porque há diversas formas de violência, inclusive a violência patrimonial. E a partir dali também dá para se identificar quais são as suas condições de vida, onde ela mora, onde ela tem a vida social dela, porque existem muitos dados para além dos dados de salário, né? Dizem respeito à alocação, ao órgão em que ela está. Então a proposta ela é muito clara, é vedar qualquer tipo de informação em se tratando de mulheres que têm medida protetiva e que, portanto, estão expostas, né? Tão vulneráveis numa condição de risco.
17: Em seu parecer, Sâmia Bonfim previu que o sigilo dure enquanto persistir a situação de ameaça, com revisão a cada 5 anos. As informações que não forem sigilosas poderão ser acessadas por meio de certidão, extrato ou cópia, com a ocultação das partes em sigilo. O projeto do deputado Pedro Lucas Fernandes, do União do Maranhão, ainda vai ser analisado pela Comissão de Constituição e Justiça e não precisa passar pelo plenário. Para virar lei, precisa ser aprovado na Câmara e no Senado. Da Rádio Câmara de Brasília, Luiz Cláudio Canuto.
2: Direitos Humanos.
4: Rubens Ottoni, do PT de Goiás, defende a aprovação de projeto que obriga aeroportos a oferecer salas multissensoriais e de acomodação. Relator da medida, ele assinala que a ideia é acolher passageiros neurodivergentes em momentos de crise ou desconforto.
5: Rubens Ottoni destaca que a proposta também prevê capacitação periódica para equipes de atendimento e de segurança. O parlamentar acrescenta que a matéria determina que novos contratos de concessão aeroportuária incluam essa exigência.
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2: Justiça.
4: Proposta sugere o aproveitamento de equipamentos confiscados em operações contra o garimpo ilegal. A repórter Maria Neves tem os detalhes.
21: A Comissão de Minas e Energia da Câmara dos Deputados aprovou o projeto que proíbe a destruição imediata de bens de alto valor apreendidos em garimpo ilegal, como aeronaves, embarcações e tratores. Pela proposta, esses equipamentos deverão ser aproveitados pelo poder público sempre que possível. Autor do projeto, o deputado defensor Estélio Denner, de Roraima, defende não ser razoável a simples destruição de equipamentos que podem custar milhões de reais, como é o caso de aeronaves. Ele argumenta que há situações em que esse maquinário poderia atender aos interesses do próprio Estado.
22: Por exemplo, um maquinário de uma draga que pode servir muito bem outras regiões que precisam, por exemplo, de balsas. Vou dar um exemplo específico aqui no estado de Roraima. Nós temos aqui no estado de Roraima ainda vários e vários rios que nós usamos balsas para a gente poder trafegar nas nossas rodovias, tanto federal como estadual ou municipal. Nós temos que ter balsas. Essas balsas poderiam ser reutilizadas para essa finalidade de a gente ajudar as pessoas a se locomover dentro do estado. Então, tudo isso passa por esse projeto.
21: Dentre os destinos que podem ter os equipamentos apreendidos em garimpo ilegal, o projeto prevê, por exemplo, o leilão público, com a destinação dos recursos para fundos de fiscalização ambiental e recuperação de áreas degradadas. Outra aplicação possível prevista na proposta é a incorporação ao patrimônio público. O texto determina ainda a doação para instituições de ensino técnico ou superior. A destruição somente seria permitida em caso de risco iminente à segurança dos agentes públicos ou da população, ou se um laudo técnico comprovar que a remoção do bem é inviável ou gera risco ambiental grave. O projeto que proíbe a destruição imediata de equipamentos apreendidos em garimpos ilegais ainda será analisado pelas comissões de Meio Ambiente e de Constituição e Justiça. Da Rádio Câmara de Brasília, Maria Neves.
2: Agricultura.
16: Tramita na casa projeto de Maurício do Vôlei, do PL de Minas Gerais, que cria o Programa Nacional de Simplificação do Licenciamento Ambiental Rural de Pequeno Porte. Segundo o deputado, a medida reduz a burocracia para atividades de baixo impacto ambiental.
6: Nas palavras de Maurício do Vôlei, a proposta cria um rito simplificado para a concessão de licenças e prioriza a tramitação dos pedidos. Ele considera que o projeto gera mais eficiência e segurança jurídica ao produtor, sem reduzir as exigências de proteção ao meio ambiente.
2: Economia.
16: O projeto regulamenta a relação entre plataformas de comércio eletrônico e vendedores parceiros. De autoria de Paulinho da Força, do Solidariedade de São Paulo, a matéria estabelece regras de transparência, restringe alterações unilaterais de contratos e cria mecanismos para coibir práticas consideradas abusivas.
6: O texto prevê aviso prévio de 90 dias para mudanças que aumentem custos aos vendedores e proíbe condutas como a imposição de serviços. Paulinho da Força afirma que a medida protege pequenos empreendedores, fortalece a concorrência e reduz abusos no mercado digital.
2: Relações Exteriores.
16: A comissão aprova projeto que cria o Plano Nacional de Segurança de Fronteiras. A repórter Silvia Munhato explica os pontos da proposta.
7: A Comissão de Relações Exteriores e de Defesa Nacional da Câmara aprovou o projeto que institui o Plano Nacional de Segurança de Fronteiras. O projeto aprovado destina 30% dos recursos do Fundo Nacional de Segurança Pública para financiar o fortalecimento da fiscalização e o combate a crimes como narcotráfico e contrabando na faixa de fronteira brasileira. O relator, deputado José Rocha, do União da Bahia, modificou a proposta inicial para incluir o Ministério da Agricultura e Pecuária nos órgãos de gestão do plano.
18: Principalmente dos produtos fitossanitários que entram clandestinamente pelas fronteiras, a exemplo não só dos insumos, como também de soja contrabandeada por essas fronteiras.
7: A proposta estabelece a atuação integrada entre órgãos federais, estaduais e municipais e, para viabilizar essa coordenação, serão criados gabinetes de gestão integrada de fronteira e um centro de operações conjuntas, sediado no Ministério da Defesa. O deputado Arlindo Quinalha, do PT de São Paulo, foi contrário ao texto, afirmando que a ação nas fronteiras faz parte de várias normas infralegais, que precisam ser flexíveis.
19: Tem tido iniciativas cuidando do tema. Pode não ser completo, evidentemente, mas cabe ao Executivo essas iniciativas.
7: A proposta que cria o Plano Nacional de Segurança de Fronteiras ainda será analisada pelas comissões de Finanças e Tributação e de Constituição e Justiça. Da Rádio Câmara de Brasília, Silvia Munhato.
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2: Transportes.
6: Tramita na Câmara projeto de Caroline de Tone, do PL de Santa Catarina, que proíbe o uso de drones, satélites e sistemas de inteligência artificial para a aplicação de multas de trânsito. A deputada explica que a proposta mantém o uso de equipamentos de fiscalização já previstos na legislação.
16: Caroline de Tone sustenta que o projeto garante mais segurança jurídica e previsibilidade na fiscalização de trânsito. Ela avalia ainda que a medida também protege os motoristas de formas de monitoramento que possam comprometer a privacidade e gerar abusos.
6: Paulo Guedes, do PT de Minas Gerais, requer a realização de audiência para discutir a regulamentação dos táxis intermunicipais e do transporte alternativo. Ele afirma que o debate também deve abordar os critérios adotados para a aplicação de multas e apreensão de veículos.
16: Segundo Paulo Guedes, a audiência deve reunir órgãos públicos, representantes da categoria e especialistas para discutir alternativas que conciliem a fiscalização, a segurança dos passageiros, o direito ao trabalho dos profissionais e a melhoria da mobilidade entre os municípios.
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1: Comissões.
3: Deputados analisam regras para suporte de bicicletas em ônibus urbanos. O repórter José Carlos Oliveira nos conta quais são.
8: As Comissões de Viação e Transporte de Desenvolvimento Urbano da Câmara dos Deputados aprovaram regras para suporte de bicicletas em ônibus e micro-ônibus do transporte coletivo urbano. A intenção é facilitar a mobilidade nas cidades, incentivando o uso das bicicletas no deslocamento diário, como afirma o deputado Diego Andrade, do PSD de Minas Gerais, um dos relatores do texto.
9: Nós temos muitos ciclistas no Brasil e a gente tem que estar estimulando, né, mais ciclovias e essa integração com o transporte público. Por exemplo, a gente sabe que nem todo o transporte público leva a pessoa à porta da casa dela, né? Então ela pode se deslocar de bicicleta e aí ter o suporte para colocar a bicicleta e se deslocar.
8: A proposta original do deputado Juninho do Pneu, do Rio de Janeiro, previa obrigatoriedade na instalação dos suportes de bicicleta nos ônibus. Já Diego Andrade preferiu adotar um modelo que permite a implementação da medida de acordo com a realidade de cada município.

0: poderá ser enviado diretamente para a análise do Senado, sem necessidade de votação no plenário da Câmara. Da Rádio Câmara de Brasília, José Carlos Oliveira.
1: Educação.
2: Política pública para garantir energia elétrica de qualidade nas escolas, principalmente as localizadas em áreas remotas, está sendo analisada em projeto na Câmara. Os detalhes com a repórter Sofia Peçanha.
3: A Comissão de Minas e Energia aprovou a criação do programa Luz na Escola por meio de verba do Fundo de Universalização de Serviços de Telecomunicações, o FUST. O programa apresenta os seguintes objetivos: promover a instalação de sistemas de geração de energia elétrica e apoiar as escolas em regiões de difícil acesso ou em situações de vulnerabilidade, de acordo com as metas do Plano Nacional de Educação e da Agenda 2030 para o Desenvolvimento Sustentável. Durante a votação na comissão, o relator, deputado Hugo Leal, do PSD do Rio de Janeiro, reafirmou que a promoção da equidade e da inclusão educacional, quando motivadas pela infraestrutura energética sustentável, devem ser uma prioridade governamental.
4: O projeto de lei que ora nós estamos dá um passo além de garantir que a ausência de energia elétrica não seja obstáculo para a execução de políticas públicas de conectividade e educação digital.
3: Pelo texto, o programa será coordenado pelos órgãos responsáveis pelas políticas educacionais de comunicação e de energia. Além disso, o foco do projeto será em atender todas as escolas de educação básica da rede pública, em especial as localizadas em áreas remotas e sem acesso à energia. Em sua justificativa, o deputado Pedro Czai, do PT de Santa Catarina, autor do projeto, destacou que o programa surge como resposta a esse obstáculo. Dessa forma, a implementação da medida contribuirá para a sustentabilidade ambiental e a redução das desigualdades regionais. Na reunião da comissão, o deputado Guleal confirmou que o projeto destaca a importância do acesso à educação de qualidade e a inclusão digital como motores essenciais para o desenvolvimento social e econômico do país.
4: Entendemos que a iniciativa representa um avanço decisivo na universalização do acesso à energia elétrica em todas as escolas públicas, fortalecendo a integração de políticas públicas estruturantes de educação, telecomunicações e energia.
3: O Fundo de Universalização dos Serviços de Telecomunicações tem o objetivo de promover a universalização da conectividade nas escolas públicas. Atualmente, o fundo não abrange investimentos em fontes de energia renovável para escolas localizadas em áreas sem acesso à eletricidade. Portanto, a proposta altera a lei que institui o FUST, oferecendo a essas instituições os recursos necessários para se conectarem à rede elétrica e, consequentemente, à internet. Para ser aprovado, o projeto que cria o programa Luz na Escola ainda precisa ser analisado pelas comissões de Finanças, de Educação e de Constituição e Justiça. Da Rádio Câmara de Brasília, Sofia Peçanha.
1: Habitação.
5: Igor Timo, do União de Minas Gerais, é autor de projeto que amplia para 60 salários mínimos o valor dos imóveis que podem ser transferidos sem escritura pública. O deputado assinala que o propósito é reduzir custos para famílias de baixa renda, facilitando a regularização de moradias populares.
2: Igor Timo avalia que a regra atual empurra muitos compradores para contratos informais. O parlamentar ressalta que a proposta dispensa a escritura pública nesses casos, mas mantém a exigência de registro no cartório de imóveis.
5: Termina agora o Jornal Câmara dos Deputados, produzido pela Rádio Câmara, com trabalhos técnicos de Everson Urani e apresentação de Márcio Aquiles Sardi e Val Monteiro. Boa noite.
2: Uma boa noite para você. Você fica com as notícias do Tribunal de Contas da União.
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6: O Tribunal de Contas da União avaliou a atuação dos órgãos responsáveis pela prevenção e pelo combate à adulteração de bebidas alcoólicas. 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O TCU recomendou medidas à Anvisa, ao Ministério da Agricultura, à Agência Nacional do Petróleo, Gás Natural e Biocombustíveis e à Receita Federal para fortalecer a fiscalização e proteger a saúde dos consumidores. 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

0: Agora a gente embarca numa viagem no tempo através da música, revivendo os clássicos que marcaram gerações. E tem presente pra você também. Tá valendo um kit mix com copo e squeeze. Pra participar é fácil, só mandar o seu nome completo usando a hashtag kit mix pro nosso WhatsApp 11 983 408 mil. E pra abrir essa viagem, clássico da banda Queen em Somebody to Love. O Fred Mercury gravou tantas camadas da própria voz que muita gente acredita tá ouvindo o coral inteiro. Um detalhe que ajudou a transformar a música em um dos maiores hinos da história do rock. Aumenta o volume, porque o Baú da Mix começa agora.
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0: Oingo Boingo Stay. Muita gente conhece Stay na voz do Oingo Boingo, né? Mas a música não é da banda. Ela foi composta por Morrison Williams em 1960 e ganhou uma versão cheia de personalidade com um grupo liderado por Danny Elfman, que ajudou a apresentar esse clássico a uma nova geração. 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Agora aumenta o volume, porque continua o baú e agora tem a Avril Lavigne direto dos anos 2000.
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1: Mix, faltando 20 minutos para as 11. Simple Minds, Don't Forget About Me, aqui no baú da Mix, pra gente matar saudades nessa noite de segunda-feira. 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O baú segue e agora tem o Pearl Jam.
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0: Straits, So Far Away. Valeu todo mundo que participou. Agora quem tá levando aquele kit mix com copo e squeeze pra casa. Parabéns pra você, Ivanildo Souza. Final do fone 5254, Ivanildo. Parabéns. Aguarde que a equipe da Mix vai entrar em contato contigo, tá? Acabou aqui, ó.
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0: Mix 11.4, tamo de volta aqui na Mix e a partir de agora tem um mix acústico. Vamos abrir com Bastille.
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1: Mix 1122, Bruno Mars, Talking to the Moon. Sabe o que é mais curioso? Essa música nunca foi lançada como single oficial nos Estados Unidos, mas anos depois explodiu nas redes sociais e nas plataformas de vídeo, conquistando uma nova geração e voltando às paradas em vários países. Um sucesso que encontrou um novo público muito tempo depois do lançamento. O Mix Acústico fica por aqui, mas amanhã cedinho tem mais.
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0: Mix 12:04, chegou, tá começando no break, a partir de agora são 2 horas de música, uma atrás da outra, sem intervalos, do jeito que você gosta. E pra abrir a sequência de hoje tem Kennedy Talk, curiosidade rápida, essa música foi produzida pelo duo britânico Disclosure, conhecido pela mistura de música eletrônica e R&B, em parceria, ajudou a transformar Talk em um dos maiores sucessos da carreira do Khaled. E agora a gente vai ouvir aqui no No Break. Começou.
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0: Is This Love aqui no No Break. Se liga aí, ó. 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

0: De música direto sem nenhum intervalo comercial. Se liga aí, você que tá ouvindo a Mix, pode ouvir a sua favorita também nessa edição do No Break. E é fácil demais participar. Vai nas suas redes sociais, coloca a hashtag No Break, nome completo, nome da sua música, do artista, capricha, que a gente toca pra você na Mix.
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0: Madonna, Like a Prayer. Acabou.
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1: Mix, e essa é a hora em que a gente dá um plus na programação. É o Super Mix trazendo muita música legal. Essa edição acabou, mas fica ligado, fica ligada, que a qualquer momento estamos de volta.
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0: essas foram três das mais pedidas por você em 2011. A qualquer momento tem mais.
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0: 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E agora, o nosso programa chega para dar aquele toque suave e positivo para sua manhã. São as versões acústicas para você começar o dia com a energia lá em cima. Vamos nessa?
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3: A Copa do Mundo de 2026 criou um novo
4: Mick Jagger.
3: É que você sabe que o vocalista dos Rolling Stones tem a fama de pé frio, né? Mas pelo jeito tem alguém aí chegando pra tomar o lugar dele. Trata-se do Speed. Você conhece, né? Um dos maiores influencers do planeta. Ah, o cara pode ser famoso, mas não é muito pé quente, não. Fã incondicional de Cristiano Ronaldo, ele acompanhou o Mundial em diferentes estádios e acumulou eliminações e derrotas dos times que torceu. E a zica mais recente rolou com o Egito. Então, adivinha quem tava na arquibancada torcendo pelo time do Salah? Adivinha?
4: Speed!
3: Não, mas não ficou só nisso, não. Tá pensando o quê? O zicador, quer dizer, o influenciador, já tinha vestido as camisas de Cabo Verde, Portugal, do seu ídolo, Cristiano Ronaldo, e também a da seleção brasileira. Ah, mas tá explicado por que a seleção foi eliminada. E eu aqui culpando o Endrick, que perdeu o gol, o Bruno Guimarães, que perdeu o pênalti. Foi o pé frio. Foi o
4: Speed!
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1: Pergunta do Zé Carlos de Teresina. A minha filha vai fazer um ano. Minha esposa quer pegar um empréstimo de R$8.000 pra fazer uma festa de princesa. Eu acho loucura. Prefiro botar no tesouro pra ela ter no futuro. Como convenço minha mulher sem parecer pão duro?
2: Zé, esse tipo de situação é complicada. Primeiro porque a gente pode ter dois perfis aqui. Talvez sua esposa tá pendendo mais pro lado emocional da coisa, enquanto você tá tentando ser mais racional. E o desafio é justamente conseguir equilibrar essas duas coisas. Sua esposa tá disposta a se endividar? Porque isso não vai ser só uma festa. Pra ela vai ser um momento marcante, uma memória inesquecível. E pra você, vai ser uma festinha que vai durar 4 horas, mas a dívida vai ficar por meses. Então o ideal é pensar, como a gente pode fazer uma coisa legal sem lascar o futuro da nossa família? Fazer uma dívida de R$8.000 pra uma festinha é muito dinheiro. Mas só pensar no futuro sem aproveitar o presente também é ruim. Então tenta ser um marido sábio e propõe um meio termo. Uma festa mais barata, num lugar mais barato. Não adianta querer fazer o que os ricos fazem, mas depois se lascar por 12 meses, né? Tenta fazer um negócio legal, especial, bem decorado, mas talvez num salão de festa do prédio de algum conhecido, fazer alguma coisa que fique dentro de um orçamento saudável. E independente de quanto vocês forem gastar, tenta gerar esse dinheiro, Zé, por meio de uma renda extra, em vez de simplesmente fazer um empréstimo e contrair dívida. Sua esposa tem razão e você também tem razão. Só precisa agora equilibrar isso, porque só pensar no presente ou só pensar no futuro nunca é o melhor caminho.
3: Se você tiver alguma dúvida, manda uma mensagem pra gente no WhatsApp da Mix 11 98340 8000, e me segue nas redes sociais, Primo Pobre no YouTube e @ Eduardo Feldberg no Instagram.
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0: Olá, muito bom dia! Bom dia pra você que já tá aí acordadinho, ligado na Mix, começando mais uma terça-feira com a gente. O Jornal da Mix tá iniciando agora, são 6:07. O dia só acordando por enquanto e hoje 14 de julho, uma data histórica. Você sabia, Kel? É uma data histórica, é o dia da Bastilha, é um feriado nacional da França que relembra a tomada da Bastilha em 1789, um dos grandes marcos da Revolução Francesa. Agora você sabe qual é a revolução que muita gente quer por aqui uma hora dessa? É contra o despertador, meu amigo. Pois é, queria mesmo, era começar já com o café passado e a informação na ponta da língua. E é isso que a gente traz pra vocês logo cedinho. Eu sou Thaís Cavalcante, o meu bom dia pra toda a equipe Mix, Kelsan, na mesa de operações. Bom dia, Kel.
1: Bom dia.
0: Bom dia, Vaninha Avelino, aqui na produção de estúdio, produção executiva do Jornal da Mix é de Ana Cláudia Almeida, coordenação de Jonatas Maresia, na reportagem Rogério Costa, também contribuição aqui do Rafa Ferreira na técnica. E ao meu lado ele, Marcos Rodrigues. Vamos juntos mais um dia, Marcos.
2: Bom dia pra você, Thaís Cavalcante, a todos e todas que a partir de agora se conectam conosco, nos dão uma carona já pelas ruas da cidade. Você que tá em casa ainda acordando, dando aquela espreguiçada. Bom dia pra você.
3: Como é
2: isso? Bom dia pra você! Você sabe, nunca foi sorte, sempre foi Deus. A boa notícia dessa terça-feira.
3: Tomou um cafezinho já, Marcos?
2: Ainda não, você chegou atrasada, diga a verdade.
3: Não, eu cheguei na hora.
2: A boa notícia de hoje é que o Jornal da Mix está no ar!
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0: Entre as notícias em destaque hoje, em Alagoas, Alfredo Gaspar e Renan Calheiros lideram a disputa pelas duas vagas ao Senado, é o que aponta a pesquisa Vox Brasil.
2: A mesma pesquisa indica que Renan Filho amplia vantagem sobre JHC na disputa pelo governo de Alagoas.
0: Em Maceió, a prefeitura alerta para golpe envolvendo o programa Minha Casa é Massa. Golpistas estariam cobrando dinheiro de famílias, mas o programa é gratuito. Alô, atenção, hein?
2: Laudos apontam sinais de contaminação em peixes-boi encontrados mortos em Porto de Pedras.
0: A ANP lança um aplicativo que permite ao motorista conferir informações sobre a qualidade dos combustíveis e denunciar irregularidades dos postos.
2: Moraes suspende visitas de Flávio por 90 dias devido à carta de Bolsonaro.
0: E começam hoje as inscrições para o FIES do segundo semestre. O prazo segue até o dia 17 de julho.
2: Master consultou o escritório da família Moraes sobre a operação com fundos de previdência.
0: Com essas e outras notícias e com a espreguiçada de Marcos Rodrigues. Agora, Marcos, vai! O Jornal da Mix tá só começando.
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0: Vamos conferir como fica o tempo nesta terça-feira aqui em Alagoas. O dia começa com tempo firme em boa parte do estado, mas com possibilidade de variação de nebulosidade e chuva rápida em algumas áreas. Em Maceió, temperatura começando aos 22 graus. Termômetros vão subir ao longo do dia, a previsão é de predomínio de sol, com uma máxima na capital, podendo chegar aos 31 graus. Então, para o mês de julho, o calor resolveu marcar presença. Pois é, no litoral e na zona da mata, o sol, o tempo está variando entre sol e nuvens, no Agreste e no Sertão, tendência é de um dia com cara de verão. Resumindo, guarde o casaco, não saia com roupa muito quente, que a terça-feira promete ser de temperatura agradável logo cedo, mas de calor ao longo do dia. E como estamos no inverno alagoano, é sempre bom não confiar demais no céu. Uma chuvinha rápida pode aparecer para esfriar um pouquinho esse calorão. Agora, 6:11.
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2: Muito bem, agora são 6:11, 6:11 aqui na capital alagoana. Para você que acompanha aqui a nossa programação, o trânsito vai despertando, né, na manhã desta terça-feira, junto com você, motorista. motorista, você amigo, você amiga que já encara, né, a realidade também aí do trânsito na manhã desta terça-feira. Bom saber que você está por aí, o trânsito é leve, né, aí na parte alta da cidade, em direção também à região central. A gente percebe isso na Duval de Góes Monteiro, na Fernandes Lima e também aqui na Avenida Durval de Góes Monteiro, né? Olha, tem aqui um detalhe, a Via Expressa também tem trânsito moderado leve, tá? Para esse horário já chama atenção, ali o pessoal parece que acorda mais cedo, né? Nessa área. A L101 Sul e a L101 Norte também apresentam boas condições, faixa verde é o que predomina.
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0: E a corrida pelas duas vagas de Alagoas no Senado começa a esquentar, viu? Uma pesquisa do Instituto Vox Brasil aponta Alfredo Gaspar e Renan Calheiros na liderança da disputa. Segundo esse levantamento, os dois principais nomes cresceram, enquanto adversários perderam espaço. Agora, atenção, porque quando a gente fala em pesquisa, a gente mostra um cenário ainda tão antes, muito antes das eleições, cenário ainda aberto, porque há um número elevado de eleitores ainda indecisos também. E tem uma particularidade importante nessa eleição. Esse ano, o eleitor vai poder votar em dois candidatos diferentes para o Senado, já que duas das três cadeiras de Alagoas estarão em disputa. Agora, apesar da liderança de Alfredo e de Renan Calheiros nesse momento, ainda tem muita água para passar debaixo dessa ponte, né, gente? Pesquisa é um retrato do momento e com tantos indecisos, e a própria pesquisa traz isso, essa campanha eleitoral ainda vai mexer, sem dúvida, bastante nesse cenário. Chama atenção também o fato de os dois políticos de campos distintos aparecerem juntos na dianteira. Isso tem sido realmente algo que está aí na vitrine. Aquela velha máxima da política, né? Quando há duas vagas em jogo, o eleitor pode fazer combinações que nem sempre vão seguir a lógica tradicional de situação contra a oposição. A gente acompanha, né, Marcos? Porque essa promete ser uma das disputas mais acirradas ao Senado que Alagoas já provocou, né, em ano eleitoral como esse.
2: É isso, a gente tá falando aí de nomes que já estão postos, né, também para o processo eleitoral, pelo menos seis candidatos deverão tentar aí uma vaga para o Senado. É bom lembrar que a senadora Eudócia, que era Caldas, agora é JHC, também é candidata à reeleição, né? Um detalhe importante é que essa casa ficou desarrumada depois que Alfredo Gaspar ganhou notoriedade e a partir daí passou a não trabalhar sua reeleição como deputado federal e entrou na disputa. Então isso de algum modo bagunçou, porque até então tínhamos duas forças aí com candidatos fortes, o MDB com a reeleição de Renan Calheiros e o de algum modo o Arthur Lira, justamente pelo Progressistas. Aí surge o nome de Alfredo Gaspar, que até o momento aí é o candidato a ser alcançado, né, já que ele aglutina mais parte do eleitorado, apesar de que a pesquisa mostra uma proximidade grande aí, né, um empate técnico, né, com o senador Renan Calheiros.
0: 6:15, daqui a pouquinho os detalhes de uma outra pesquisa, então vamos pro governo agora.
2: Temos aqui também a pesquisa para governo, né? O mesmo Vox Brasil aponta números, Renan Filho ampliando vantagem sobre JHC. A mais recente pesquisa aí do Instituto Vox Brasil, ela destacada ontem, segunda-feira, aponta um cenário de disputa acirrada, porém com vantagem crescente para o ex-governador Renan Filho, do MDB, sobre o ex-prefeito do PSDB, JHC, na corrida também para o governo do estado. No cenário espontâneo, aquele onde é o eleitor, né, que fala em quem vai votar quando os nomes não são apresentados aos entrevistados, Renan Filho lidera com 31,5% aí das intenções de voto, seguido por JHC, que aparece com 26,3%. Em seguida, surgem Paulo Dantas, que não é candidato ao governo, com 4,5%, Lenilda Luna, com 1%, Renan Calheiros, que é senador, também não é candidato ao governo, com 0,8%. Temos aqui também Gilberto Henrique e Raquel Lira, aqui e também outras histórias para você que acompanha a nossa programação. Já no cenário estimulado, quando os nomes dos candidatos não são apresentados, Renan Filho amplia vantagem e aparece com 49,3% aí das intenções de voto contra 43,5% de JHC. Lenilda Luna cresce um pouquinho também, soma 2,6%. enquanto 3,5% disseram votar em branco, nulo ou nenhum. E 3,7% não souberam responder. A pesquisa também mediu a rejeição dos candidatos. Zenilda lidera nesse quesito com 33,7%. A gente avalia que a rejeição tem muito a ver também com o fato das pessoas nem conhecerem, né, quem é o próprio candidato. Ela é seguida de JHC, que tem uma rejeição de 28,7%, e Renan Filho com 23,3%. Os outros ficam aí com 15,5%, afirmaram, inclusive, não rejeitam nenhum dos candidatos. Tanto nem fede nem cheira, né? Aquele eleitor que está ali no meio do caminho. Essa campanha para governo, né? Essa pesquisa para governo, ela mostra um leve crescimento em relação à primeira, do mesmo Vox Brasil, em termos de comparação. Isso é atribuído, Thaís, talvez à intensificação das caminhadas também no interior do ex-governador Renan Filho. Ao mesmo tempo que JHC tinha começado na frente, tinha dado aquele primeiro passo, estava agitando ali também, não só a área metropolitana, mas também uma parte do interior. E de acordo com alguns analistas aqui locais, o fato do Renan Filho ter ampliado esse contato e a presença no interior pode ter aquecido ainda mais a sua pré-candidatura. Um detalhe importante é que estamos falando de pré-candidatura, candidatura oficial só após a convenção. Nem Renan Filho, nem JHC têm a confirmação do vice. A perspectiva de JHC é que seu vice seja a Ronaldo Lessa. Renan Filho ainda não bateu o martelo, portanto, porta aberta também para essa negociação. Você que está acompanhando aqui o nosso programa, você está vendo aí toda essa polêmica, né, polarizada aí dentro da internet. Isso também deve se refletir aí já nas próximas pesquisas. Vamos aguardar. Está chegando a hora. Dia 20 começa o período até 4 de agosto para a realização das convenções. Agora 6h18.
0: Hora de ficarmos por dentro da política.
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2: Com ele, Arnaldo Ferreira. Buenos dias, Arnaldo.
0: Bom dia, Arnaldo.
4: Bom dia, gente. Bom dia a todos. Olha, entre o avanço da violência contra as mulheres em Alagoas e a necessidade de ampliar as políticas públicas de proteção, a Câmara Municipal de Maceió dá um passo importantíssimo, gente. As comissões mais importantes do Legislativo Municipal, que é a Comissão de Constituição, Justiça e Redação Final, e a Comissão de Administração e Assuntos Ligados aos Servidores Públicos, emitiram parecer aprovando o projeto de lei Nova Fase da vereadora e vice-presidente da Câmara, Silvânia Barbosa, do Solidariedade. Com essa decisão, esse parecer positivo, a matéria vai ser levada amanhã, quer dizer, desta quarta-feira, quando a Câmara Municipal retoma seus trabalhos legislativos, sessões ordinárias deste segundo semestre, e a matéria sendo aprovada, já que ela tem apoio da maioria dos 27 vereadores, dos bastidores políticos, a matéria sendo aprovada, ela vai ser encaminhada ao prefeito Rodrigo Cunha, do Podemos, que também já declarou apoio a esta matéria, que destina 10% das vagas de estágio e de menor aprendiz para as filhas das mulheres vítimas da violência. Este ano, no primeiro semestre, a violência contra as mulheres teve um aumento de 0,7%. Mas se a gente perceber os números, a gente vai ver a gravidade dessa estatística. De acordo com os órgãos nacionais de direitos humanos, de proteção à mulher, e os órgãos estaduais da segurança pública, também com o mesmo objetivo, no primeiro semestre, de janeiro a junho, ocorreram 2.143 violações, crimes de toda a ordem e 8 assassinatos contra as mulheres alagoanas. A maior incidência foi em Maceió, 884 violações com 4 assassinatos de mulheres. No ano passado, foram 2.126 violações em todo o estado, com 7 assassinatos. A maior incidência também em Maceió. Portanto, esta matéria ela é importantíssima e se soma à mobilização nacional que envolve todos os órgãos da República, aí eu falo da Presidência da República, Senado, Câmara Federal, Assembleia Legislativa do Estado de Alagoas, Tribunal de Justiça, o Governo do Estado, os órgãos de segurança pública, para tentar conter a violência. Mas é muito importante que haja denúncia, porque esses números são grandiosos, mas o de denúncia é muito pequeno. Muita gente não quer se envolver, diz que briga de marido e mulher não se mete a colher. Se mete a colher, sim. E perceber um caso de violência contra a mulher, tem que imediatamente acionar a polícia, os órgãos de segurança, quem estiver por perto, porque isso já não é mais, não tem mais como tolerar. Por hoje é só, gente.
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2: É isso, Arnaldo. A nossa capacidade de reação é fundamental, né? Então é como você bem coloca, não dá mais para tolerar. Agora são 6:22, 6:22, para você que acompanha aqui a nossa programação. Dia de alegria, né? Para os torcedores do CSA. 3-0, é isso? Vai acabar 3 ou 4? Porque eu parei no 2. Mas eu tô vendo ali 3-0, né?
5: 4-0,
2: olha aí. Parabéns ao CSA. E já se classifica, né? Vai pra outra fase, agora com moral importante. Vai pra jogar longe agora o CSA, né? Então, parabéns aí, uma luta importante. Torcedor, ó, dia de segunda-feira, foi lá, obviamente, acompanhar essa partida, né? E, obviamente, dando força ao azulão do Mutange. Parabéns a todos os envolvidos, ao presidente Rodas, né? E que o CSA possa avançar, né? Cada vez mais. Isso é fundamental. Tem que ser assim, rapaz. Quando joga em casa, tem que botar moral. Isso vale pro CSA, vale pro CRB. Aqui tem que ser o alçapão para pegar exatamente
0: Mas
2: os adversários.
0: Que jogada, hein? Foi golaço.
2: Foi raça. O time jogou agora com raça. Então, eu que tava sonolento, capotei antes da hora. Mas acontece que realmente, eu, até onde eu tava acompanhando, todos os analistas estavam vendo a boa fase. Esse tal de Betinho aí não deu nem pro cheiro, né? Então,
0: esse
2: valeu.
0: Esse tal de Betinho.
2: Valeu aí. Valeu aí o CSA.
0: Quem
2: tá?
0: É esse cidadão, né?
2: É uma cidade mineira, né? Da cidade de Minas. Bom, 6 horas, eles são de área metalúrgica, mas aqui se ferrou. 6:24, vamos para um rápido intervalo. 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
6: Diego Baroni por aqui, falando do novo filme da saga Star Wars, que já estreou nos cinemas, O Mandaloriano e Grogu, continuação da série The Mandalorian, sucesso no streaming. Nessa nova história, o Mando, um caçador de recompensas, junto com seu inseparável companheiro Grogu, o queridíssimo Baby Yoda, precisa resgatar uma criatura que faz parte de uma raça perigosa de gangsters espaciais para conseguir informações para a Nova República, que ainda está derrotando os últimos resquícios do Império. Então, eu gostei do filme, apesar do roteiro não ser lá muito criativo. A ação é incrível, principalmente as cenas com naves. Agora, o filme empolga até a metade. Aí chega num ponto que parece que tá no fim já, dando a impressão que acabou um episódio da série e vai começar o outro. Mas após uma sequência emocionante, o longa ganha fôlego e entrega um final bom, digno de Star Wars, mas sem muito lugar pra ir, sabe? Poucas referências e sem pontas soltas. Assim, eu acredito que você só vai curtir mesmo se tiver familiaridade com esse universo. Mas se você tá com vontade vontade de assistir só por causa do Baby Yoda, vai com tudo, porque ele não vai te decepcionar. O filme O Mandaloriano e Grogu está nos cinemas. Me segue no Instagram para mais, @DiegoBaroneNoAr. Lá tem o link do canal Kryptonita no YouTube, onde eu apresento vários conteúdos da cultura pop.
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0: É isso aí, a cidade despertando também nesta terça-feira. Para você que acompanha, olha, a Avenida do Valdo Góes Monteiro aumentou o fluxo, hein? O final ali do percurso Canaã Santo Amaro já está mais movimentado. Isso faz com que a Avenida Fernandes Lima comece na Gruta de Lourdes também com volume aí já maior de carros sentido centro, tá? Não tem congestionamento, mas você tem que se ligar porque já tem mais pessoas circulando também pelas ruas da cidade. Qualquer anormalidade aí em relação ao trânsito, você pode interagir conosco pelo 98170-9808. 981709808.
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2: E atenção para quem sonha com uma casa própria aqui em Maceió, porque a prefeitura está fazendo um alerta importante sobre uma tentativa de golpe envolvendo o programa Minha Casa é Mais. Meu amigo, a gente tudo que se lança vem acompanhado de golpe, né? Os espertos querendo ser os mais espertos em cima do povo, é impressionante. Segundo a Secretaria Municipal de Habitação, o que está acontecendo? Os golpistas estão se passando por corretores e cobrando dinheiro de famílias para supostamente garantir uma vaga ou facilitar o acesso ao programa. O que tem aí de corretor fake não está no gibi, né? Então já é um mercado que a gente tem que acender ali o sinal amarelo o tempo inteiro. Procurar ali o corretor que tem o Cresce, que é certificado e tem autorização para atuar nesse mercado. E é importante deixar isso muito claro. O Minha Casa é Massa é 100% gratuito. Ninguém precisa pagar taxa, comissão, cadastro ou qualquer outro valor para participar ou para ter acesso ao subsídio. E esse é um golpe especialmente cruel, eu diria assim, porque mira justamente em famílias que estão em situação de vulnerabilidade, sonham, usa o sonho da casa própria, melhor dizendo, para tentar tirar dinheiro de quem muitas vezes já tem tão pouco, tá atrás ali de um benefício para reduzir o valor da conquista desse sonho. Então, fico alerta, recebeu uma cobrança, desconfie, não faça Pix, não entregue dinheiro, procure sempre os canais oficiais da prefeitura para confirmar qualquer informação. É aquela regra que vale para esse e para tantos outros golpes. Quando alguém promete facilidade em troca de pagamento, é hora de redobrar a atenção. E isso vale para todo tipo de oferta que carregue consigo vantagens e vantagens que não existem.
0: Agora, veja só, Thaís, isso tem muito a ver também com o período, né? Porque há um tipo de ser humano, que é aquele ser humano que é o sanguessuga, tá certo, da humanidade, né? O que é que ele faz? Ele aproveita os momentos que são momentos chaves, assim, dentro do universo do que é o calendário, né, da política de um modo geral. Você lança um programa como esse num ano eleitoral, aí o cara sabe, né, que é o sanguessuga da humanidade, que é o momento em que o político tá ali, ó, de janelas e portas abertas para, obviamente, né, todo mundo é simpático, é legal e tal, eu amo você, o povo é maravilhoso. Aí o cara vai e lança o programa no ano eleitoral. Tu acha que vai aparecer quem para se dar bem nessa história? Né? Desde o golpista, de um lado, até o outro que também quer se dar bem. Porque eu não, muito raramente, para a realidade de hoje, uma pessoa muito devidamente informada, ela vai cair num golpe sabendo que tem um caminho em nome do direito dela. Então ela quer driblar o outro. E aí, para dar o calote em quem faz a coisa certa, ela acaba sendo alcançada também pelo golpista. Mas tem muito a ver com a ideia de lançar um programa com essa magnitude, que é fundamental. Qualquer coisa que mexa com a casa das pessoas, é o coração de onde as pessoas moram, né? Você faz uma proposta dessa, mas no ano eleitoral. Então é claro que vai aparecer, entendeu? Os espertinhos. O Kel tá andando aí no interior, ele tá descobrindo coisas que ele nunca viu nem na capital, não é? Quem era de um jeito, fica falso, rompe com outro, pula pro outro, tá entendendo? Porque é o período acaba movimentando, infelizmente, um tipo de ser humano, que é esse ser humano que quer se dar bem a todo custo. Aí ele olha pra classe política, né, e vê todo mundo se dando bem, todo mundo se arranjando, né? Aí diz, rapaz, tá na minha hora. Então, quer dizer, eles fazem essas manobras, e aí surge também a figura do golpista, né? Isso realmente é algo assim que chama a atenção. Agora, a polícia em cima, denúncia em cima, gravação para poder pegar no flagrante de um modo geral. Eu sou totalmente favorável a investimento em educação, investimento em esporte, investimento em habitação. Agora, eu fico só angustiado porque as boas ideias surgem no ano eleitoral. E aí, obviamente, você acaba despertando o que há de pior no ser humano, que é essa ambição, né, de querer se dar bem em cima do outro. Lamentavelmente. Agora é denunciar, é partir para cima. E você que tem direito, correr atrás do seu direito sem pagar um centavo, né? Porque
2: é chega o
0: mesmo
2: cara lá, o corretor, diz, ó, com esse programa, e é cumulativo com o programa Minha Casa Minha Vida, ainda tem essa. Você ali tá atendendo aos critérios das faixas de renda, dependendo do imóvel que você tiver interesse. Você tem o benefício do subsídio do governo federal e ainda pode acumular, dependendo também da faixa de renda, o programa Minha Casa é Massa, com até 20 mil reais de benefício, de subsídio, pagos pela Prefeitura de Maceió. Então, o que tem de corretor dizendo, vem cá, eu consigo para você. Você tem os dois subsídios e aí eu cadastro você lá na Secretaria de Habitação e aí você me paga uma taxinha de mil reais e você amanhã já tem direito. Olha que migué, né, gente? Que migué. Não vão nessa onda. Ah, recebam orientação do corretor habilitado, certificado, sério, que tá trabalhando aí para que você faça o melhor negócio, tá bom? 6:35. Vou destacar aqui também um protesto que aconteceu ontem lá no bairro do Jacintinho, porque o problema da falta de água no bairro do Jacintinho já passou do limite. Um trecho da rua Coronel Paranhos foi bloqueado com pedaços de madeira e isopor. O trânsito ficou um caos na região. Segundo moradores, olha aí, ó. Quem tá no YouTube tá acompanhando as imagens. Há áreas enfrentando problemas no abastecimento há pelo menos 15 dias. Quem é que aguenta ficar sem água nas torneiras por 15 dias, gente? A Polícia Militar foi acionada para acompanhar a manifestação. E aí a BRK Ambiental informou que concluiu o reparo de dois vazamentos na rede, provocados, segundo a empresa, por interferências durante obras de outras companhias. E a previsão divulgada é de que o abastecimento seja totalmente restabelecido em até 24 horas. Então, espera-se que hoje a água volte para as torneiras. Ficar 15 dias sem água é uma situação absolutamente insustentável.
0: É insustentável esperar 15 dias também para poder se mobilizar, né? E a única forma de mobilização ser a interdição de vias e queimar pneu. Esse período pré-eleitoral também é o período que as borracharias mais vendem pneu usado. Porque, quer dizer, fica esse tipo de clima assim, a gente até entende que a pauta ela é essencial para a população, mas fica sem entender se essa radicalidade toda é em função do problema da água ou tem algum fundo eleitoral nessas histórias também. Eu tô andando com o meu senso de desconfiança muito grande, sabe, Thaís, em relação a isso. Você esperar 15 dias para poder fazer um protesto, quer dizer, na primeira semana já é para ter para fazer barulho. Porque se você fica sem água um dia numa casa que tem idoso, que tem criança, já é um problema. Você esperar 15 para fazer mobilização, realmente é algo assim, que indigna, né, a todos como modo geral. Agora, acaba prejudicando a população, ferra com o meio ambiente, porque essa história dessa fumaça aí de pneu queimar, queimando.
2: Era isso que eu ia completar, entendeu? Né? Por que queimar?
0: Tem que invadir a BRK, tem que chamar lá a BRK, tem que ir pra porta da BRK. Não tem nada a ver interditar e atrapalhar a vida do povo. Esse modelo de protesto também já tá esgotado. É o kit bagunça, é o kit protesto e parece que aquece mais aí no período eleitoral e pré-eleitoral.
2: Agora aqui ninguém tá diminuindo os transtornos que a falta d'água causa para os moradores.
0: Direito ter água, se tá pagando, se a conta tá chegando, tem que fazer isso mesmo, né? E obviamente a empresa tem que tomar uma atitude. Se você vai cortar a água do povo, você tem que oferecer alternativa para, obviamente, enquanto estiver fazendo o serviço, para que elas não passem necessidades. Também é correto. Agora, tem que ser negociado de outra forma, não é? Tem que ser, obviamente, a pressão para cima da própria empresa.
2: A gente sabe que muitas vezes, quando chega nesse limite, Marcos, é porque a população não consegue resolver o problema através dos canais normais de reclamação. Não tem resultado, é um dizendo o prazo é esse, vai se arrastando. Mas, gente, tem várias formas de protestar, de chamar a atenção. Por que queimar? Por que fazer essa baderna? Verdade. Eu acho que tem várias formas de protestar e de chamar a atenção de maneira que não prejudique o meio ambiente e que não cause tanto transtorno.
0: Tá, eu trabalhei com um repórter, o Marcelo Rocha, ele lembrava, né? Ó, já tá tudo aqui, ó, o kit bagunça, já tá tudo aqui, tem pneu, tem galho, Marcelo.
2: Logo pneu, né,
0: estrutura,
2: Marcos?
0: Um abraço
2: aquela
0: pra você.
2: Aquela fumaça preta.
0: Verdade, terrível
2: isso. Pelo amor de Deus.
0: Ferra o meio ambiente. Ó, 6 horas e 39 minutos, os laudos apresentados ao Ministério Público Federal apontam sinais de contaminação nos peixes-bois marinho encontrados mortos lá em Porto de Pedra, no litoral norte de Alagoas, no ano passado. Os resultados foram apresentados e discutidos durante uma reunião entre os órgãos responsáveis pela investigação do caso. Vamos ver agora, tem uma reportagem aí importante para você que está acompanhando também pelo YouTube, do Ricardo Amaral. Você acompanha o áudio com imagens também aí, e para quem está no YouTube, do Aldo Correia.
3: Os exames foram realizados pelo ICMBio, com amostras da água, dos sedimentos e nos tecidos dos animais. O laudo identificou a exposição aos agentes químicos e biológicos, mas ainda não existe uma confirmação entre a relação desses compostos e as mortes dos animais. Entre os compostos que foram identificados na água do rio Tatuamunha estão o chumbo e 3 agrotóxicos diferentes.
4: A suspeita de contaminação ambiental já havia sido sinalizada pelo ICMBio na época das mortes.
5: Esses óbitos, eles ocorreram em agosto do ano passado e desde então diversos laboratórios estavam fazendo análise tanto dos animais em si como de alguns elementos do ambiente, como a água dentro e fora do recinto e sedimentos do rio. Com a conclusão do laudo veterinário, dos laudos veterinários, então foi convocada essa reunião com a participação de bastante gente, inclusive representantes da sociedade civil e pesquisadores, para debater os achados, né, que foram ali apontados. E esses achados, eles foram reveladores, né, porque foram encontradas concentrações altas de alguns compostos químicos nos tecidos dos animais, embora não se possa estabelecer uma relação de causalidade direta entre esses agentes químicos e a morte dos animais.
4: Os peixes-bois Netuno e Pati morreram no Centro de Reabilitação do Centro Nacional de Pesquisa e Conservação de Mamíferos Aquáticos, que fica em Porto de Pedras, no litoral norte do estado. Eles foram transferidos ao local para receber cuidados depois de ficar constatado que estavam doentes. Porto de Pedras é um santuário para a espécie. Os visitantes têm a oportunidade de conhecer os animais através de turismo guiado.
6: A Associação Peixe-Boi vem acompanhando esse trabalho, esse processo, e entendemos como uma grande oportunidade de solucionar e sabermos de fato o que aconteceu com esses animais, que são tão importantes para a comunidade, para o ambiente, hoje criticamente ameaçado de extinção. E precisamos de uma resposta para que possamos poder continuar executando a atividade do turismo de observação, do desenvolvimento turístico de Porto de Pedras. E o Ministério Público tem sido um grande parceiro ao acompanhar todo esse processo e termos essa resposta. É uma oportunidade que temos para poder entender o que está acontecendo no nosso ambiente, para tomada de decisões e para que as comunidades sejam fortalecidas com respostas, com ações, e nos colocamos à disposição para acompanhar todo esse processo e contribuir da melhor forma possível.
4: A Procuradora da República explica as providências tomadas a partir do resultado.
5: Na reunião foram debatidas algumas das recomendações que foram feitas nesses laudos veterinários, né? A exemplo de uma vigilância, digamos assim, epidemiológica dos animais que vivem ali naquele ambiente de forma livre. Então, monitorar a saúde deles com exames de sangue periódicos, monitorar também a qualidade do rio Tatuamunha. E foi discutido também na reunião a necessidade de fazer com que esse monitoramento das águas do rio, ele seja contínuo, né? Porque a região de Tatuamunha é uma região que está sofrendo uma grande pressão imobiliária, né? E aí com as construções que acontecem na região, por vezes acontecem situações como aterramento de mangue, despejo de resíduos sólidos irregulares. Então também foram debatidos na reunião esses acontecimentos que aconteceram faleceram próximo, né, um poucos dias antes da morte dos peixes-bois, como, por exemplo, o derramamento de concreto no rio Tatuamunha, a uma distância pequena do recinto onde viviam os peixes-bois. À época da morte dos animais, o IMA foi ao local e ele lavrou alguns autos de infração em três situações diferentes, né, três fatos, três empreendimentos diferentes foram lavrados autos de infração, embora não se possa dizer que foram essas infrações as causas diretas das mortes dos animais, mas um indicativo do comprometimento do ambiente em que esses animais viviam, e aí pode ter ocorrido algum tipo de fenômeno de bioacumulação, que é isso, por eles estarem expostos naquele ambiente por muito e muito tempo, então o contato com determinados elementos químicos foi prolongado, né? Então, embora não se possa dizer que diretamente esses eventos ocasionaram a morte dos animais, eles também não podem ser ignorados como um fator que contribuiu para que a saúde desses animais ficasse debilitada.
4: O Ministério Público Federal aguarda a apresentação do último laudo ambiental e o envio por parte do IMA dos autos de infração depois da fiscalização realizada na região.
5: Um laudo que o ICMBio realizou, preparou, um laudo ambiental que não foi apresentado ainda ao MPF, então o MPF fixou um prazo de 5 dias para que esse laudo seja apresentado e o IMA, ele já encaminhou ao MPF alguns dos autos de infração lavrados, mas faltam os documentos relativos a uma das ocorrências. Então o MPF aguarda esses elementos para juntar com todas as outras provas e documentos técnicos que já constam dos autos, para então começar a liderar, fomentar o cumprimento das recomendações feitas pelos peritos veterinários que analisaram os tecidos dos peixes-bois.
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0: O princípio de defesa da natureza, de preservação do meio ambiente, passa justamente pelo valor agregado que manter a natureza, né, em dia, funcionando plenamente para todos, né, e principalmente a comunidade do entorno, isso é quem gera desenvolvimento nessa região. Quer dizer, não ter cuidado, não saber, obviamente, lidar com essa realidade é um dos maiores erros, né, da questão que envolve o ser humano e a relação com a própria natureza. Quer dizer, o que era o grande atrativo da região foi totalmente prejudicado em função dessa contaminação. Primeiro, parabenizar os envolvidos na pesquisa e nesse levantamento, nessa investigação, mas obviamente só um trabalho ampliadíssimo de conscientização e autuação de quem contamina essa região é que pode mudar essa realidade. Obrigado ao Ricardo Amaral e também ao Aldo aí, para você que está no YouTube, vai lá, tem essa matéria completa exibida por aqui, tá? 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
7: Pergunta do Kaique, de São Paulo. A minha namorada quer que a gente só vá em restaurante caro e compre roupa de marca pra postar no Instagram. Eu ganho 3 mil e não tô aguentando o ritmo, não. Como falar de dinheiro sem ela achar que eu sou um fracassado?
8: Kaique, antes de te responder, eu preciso te fazer uma pergunta. A sua namorada sabe que você ganha 3 mil por mês? Ou ela acha que você ganha bem mais que isso? A resposta muda todo o jogo, porque se você é o tipo de cara que ganha pouco, mas finge que é rico, sua namorada pode achar que você tem dinheiro pra caramba e por isso ela fica querendo gastar. Mas se a sua namorada sabe que você ganha só 3 mil e ainda assim quer gastar com coisa cara, aí é ela que tá sendo sem noção. Então, de uma forma ou de outra, a gente entra num dos assuntos mais importantes de um relacionamento, que é a clareza e a transparência na comunicação, tá? Tem pesquisa hoje que fala que a maior causa de divórcio são os problemas de comunicação entre o casal e a segunda maior causa são os desentendimentos financeiros. Então, se você realmente vê futuro nesse teu namoro, vocês precisam alinhar esses dois pontos, tanto a comunicação quanto a organização financeira, tá? Estuda sobre isso para você poder ajudar a sua namorada a entender sobre planejamento, organização financeira. Se vocês veem um futuro brilhante pela frente, já começa a se organizar agora para os planos futuros, mas tudo tem que ser alinhado na comunicação, principalmente se vocês querem viver por muitos anos juntos.
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2: 6 horas e 51 minutos, 6h51. Pra mim aqui, Thaís, a chegada à capital Laguna pela L101 Norte tá bem movimentada, hein? Ali no final de Jacarecica e Cruz das Almas é possível perceber também um fluxo maior. Fernandes Lima já tem lentidão aqui, no, principalmente a partir do encontro da Rotary com Fernandes Lima, sentido centro, é possível perceber aí um grande volume, tá? Olha, 6h51.
0: E atenção para quem utiliza os serviços bancários aqui em Maceió. As agências bancárias foram autuadas por má prestação de serviço após uma fiscalização identificar problemas no atendimento aos consumidores. Esse é um assunto que toca diretamente na rotina de muita gente, porque apesar do avanço dos aplicativos, do atendimento digital, ainda há muitas pessoas que dependem de agências físicas, principalmente idosos, clientes que precisam resolver questões mais complexas. E aí, a pergunta é: se o banco cobra tarifas, oferece produtos e lucra com o cliente, o que é que acontece? Não é razoável que esse mesmo cliente tenha direito a um atendimento digno e eficiente? Porque eu nunca vi tanta tarifa. É tarifa por cima de tarifa. Mas o que se vê, infelizmente ainda, apesar de tanta notificação e autuação, são longas filas, espera excessiva, falta de funcionário. São 10 birôs, são 10 guichês, mas só tem 2 funcionários lá trabalhando. Dificuldade para resolver problema. Isso não pode ser tratado como algo normal, né, gente? Tecnologia deveria ampliar as opções de atendimento e não servir de justificativa para abandonar quem precisa de atendimento presencial. Infelizmente, nós, em pleno ano de 2026, caminhando para 2027, ainda falando sobre má prestação de serviço bancário. Essa fiscalização é importantíssima e que ocorram mais. A autuação por si, infelizmente, só a autuação, a gente sabe que não vai resolver. O que o consumidor quer, no fim das contas, é entrar numa agência, ser bem atendido dentro de um prazo razoável. É que nem você ir para médico hoje também, que eu considero uma falta de respeito. Você marcar, agenda uma consulta por hora marcada e você passa uma manhã inteira para ser atendido. Isso é absurdo, gente. Isso é uma falta de respeito. Porque da mesma forma que o profissional médico tem o compromisso, quem tá ali também em busca da consulta e da orientação médica tem seus compromissos também. Aí hoje você vai marcar um banco. Para ir num banco, você tem que desmarcar todos os seus compromissos do dia, porque você não sabe quanto tempo você vai passar esperando num banco de uma agência bancária ou num banco de um consultório médico. Gente, é absurdo. É absurdo sair de lá com problema resolvido dentro de um prazo razoável. Parece o básico que deveria ser, mas não é o que está acontecendo.
2: É verdade, Thaís. Você está coberta de razão e para um setor que é o que mais fatura, né? Em termos de lucro aqui no nosso país. E na hora dos investimentos, acaba submetendo, obviamente, os correntistas a essa situação, né? Principalmente os mais idosos, são os que sofrem mais. Muitas vezes precisam, inclusive, para se deslocar até as agências, da ajuda de alguém da família, que também deixa os seus afazeres para ir atender essa demanda.
0: Marcos, eu fico impressionada toda vez que eu vou na agência bancária para fazer alguma coisa e a quantidade de idosos completamente perdidos. A última abordagem a mim aconteceu num shopping onde tem agência bancária e a senhorinha estava chegando e disse: moça, eu posso sacar um dinheiro aqui nessa agência bancária da Caixa Econômica? Você sabe se eu consigo? Porque eu tô com um cartão aqui, mas eu não sei como é que eu vou fazer. Será que tem gente? Era um dia que o banco não estava funcionando e era feriado. Uhum. Só a parte do atendimento ali, do autoatendimento que tava funcionando. E eu falei: ó, o banco hoje não tá funcionando, ou seja, não tem ninguém para ajudar a senhora do banco. Então é melhor a senhora voltar outro dia. Não peça ajuda a ninguém no autoatendimento para fazer saque, para fazer nada. Porque tem muito golpista. Então, eu mesma falei para ela. Porque ela é uma ingenuidade, Marcos.
2: E a possibilidade de você ser gentil ali, eu lhe ajudo, né? Pega o cartão na hora, né?
0: E é isso que acontece muito, infelizmente. Então, fora isso, ainda a má prestação dos serviços bancários, então resultando em autuações de agências bancárias aqui em Maceió. Absurdo.
2: Pois é, e às vezes tem os jovens, viu, Thaís, que faz ali aquele trabalho do posso ajudar, né? Eles são pagos para ter muita paciência, mas tem uma hora que cansa também, né? Era bom que em algum momento os bancos investissem até em pessoas da melhor idade para ter o mesmo nível de diálogo com pessoas também

0: 7 minutos. Vamos para Brasília.
1: Direto de Brasília.
0: Problema. O ministro Alexandre de Moraes, do STF, suspendeu por 90 dias as visitas do senador e pré-candidato à presidência da República, Flávio Bolsonaro, ao pai e ex-presidente Jair Bolsonaro, tá? A suspensão foi motivada por uma carta escrita por Bolsonaro e lida por Flávio nas redes sociais. A leitura ocorreu em uma live no último sábado. Com isso, o senador ficará sem acesso direto ao pai, no mínimo até depois do primeiro turno das eleições. Aí você vai dizer, rapaz, isso é uma injustiça e, de fato, né, dá essa sensação. Mas qual é a condição do ex-presidente Jair Bolsonaro hoje? Ele tem que estar incomunicável com o público, porque ele está numa prisão domiciliar, ele só tem contato com a família. E aí, a regra diz o seguinte: nada que aconteça com ele lá, nem da sua, do universo ali do contato familiar, deve vir por parte dele para se comunicar com o público externo, apenas com a família. Aí a turma estica a corda, né? O filho pega uma carta do pai para tentar, obviamente, se dirigir justamente ao eleitorado, desrespeitando, na visão aí do Alexandre de Moraes, a determinação de que ele ficasse incomunicável, sem acesso a nada das redes sociais. Resultado, veio agora essa canetada, junto com ela, a defesa vai ter que provar se Bolsonaro sabia ou não da tal existência dessa carta. Até lá, mais uma polêmica envolvendo o universo dos Bolsonaros. O que é que isso pode fazer politicamente? O filho agora está imitando o pai na íntegra, até fazendo aquelas lives meio toscas, né, com uma câmera meio borrada, assim, falando demais e tal. Está fazendo live também. Isso pode ter uma repercussão política para confirmar para o público já convertido ao bolsonarismo de que a perseguição continua em relação ao ex-presidente e agora querendo atingir justamente ao filho Flávio. A outra é o que foi dito pelo pré-candidato Ronaldo Caiado, de que o Flávio não tem persona própria para a política, nem tomar decisões e precisa diariamente da orientação aí do seu pai. Então são dois pesos aí que estão sendo avaliados para o universo da própria direita aqui no Brasil. Sete em ponto.
2: É mais um capítulo, né, Marcos, que a gente assiste de tensão entre o ministro Alexandre de Moraes e a família Bolsonaro.
0: Mas o Moraes também levou uma cacetada. É. Teve uma praia por cima dele também, porque quem bate hoje leva também, né? Ó, o Master consultou o escritório da família de Moraes sobre operações de fundo de previdência. Olha, a bomba veio também pro lado dele.
2: E tá aparecendo um monte de coisinha, né?
0: Pois é. No período que já enfrentava uma crise de credibilidade no mercado, o Master recorreu ao escritório Barsi de Moraes, é o da família, liderado pela esposa dele, do ministro Alexandre, para uma consulta aí sobre os riscos envolvendo a captação de dinheiro, adivinha, dos chamados regimes próprios de previdência. Isso lembra Maceió, lembra aquele negócio? Olha lá, um parecer assinado em julho de 2024 por 3 advogados da banca aí da família Moraes, entre elas uma filha, cunhada também do ministro, afirmava que o banco de Daniel Vorcaro estava apto para captar o dinheiro das previdências. E captou, viu, ministro? Levou 117 daqui. Olha aí a história. 7-1.
2: 7-1, vamos para um rápido intervalo. Daqui a pouquinho o Jornal da Mix está de volta. Fica com a gente.
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3: Aqui, Diego Barone, com uma dica bastante inusitada pra você agora. Eu tô falando do filme Primeiro as Damas, novidade da Netflix. Uma comédia que conta a história de um cara que não leva as mulheres a sério. E a cada dia sai com uma diferente. Como ele é excêntrico, rico, se acha o bonitão e é líder na empresa onde trabalha, ele só quer saber mesmo de poder e diversão. Até que algo acontece do nada, a realidade muda e ele acorda em um mundo onde as mulheres estão no comando de tudo. E literalmente nos papéis que antes eram dos homens, desde os afazeres domésticos até líderes de grandes empresas. E a maneira como o protagonista lida com isso é o grande atrativo de um filme engraçado, sim, porque é impossível não se identificar, e o longa capricha nas referências e situações. Tem um machismo exagerado de propósito para que a mensagem por trás seja mais forte, e de fato ela é muito bem construída. E apesar de alguns clichês inevitáveis, o roteiro tem um final bastante significativo e necessário. O filme Primeiras Damas é da Netflix. Me segue no Instagram para mais, @DiegoBarone no ar.

0: YouTube, onde eu apresento vários conteúdos desse universo.
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5: 7:04. Vamos aqui fazer um resuminho do trânsito, porque o Marco já trouxe aqui no giro passado que o fluxo estava bem intenso, vindo pela L101 Norte, passando por Guaxuma, Jacarecica, e começa realmente a ter um fluxo maior, a ficar mais retido e lento já a partir ali de Cruz das Almas. Observando aqui para um outro ponto, vamos descendo para a L101 Sul, como é que está a vinda de Marechal para o centro da capital? Parece estar tranquilo, trânsito sem tanta dor de cabeça, sem dificuldade para o motorista que pega ali a Assis Chateaubriand. Mas corredor de transporte pela Duval de Góes Monteiro e Avenida Fernandes Lima, daquele nível, né? Com muito congestionamento, trânsito retido e lento, principalmente nos locais, nos trechos onde há mais semáforos por perto. 7:05.
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6: 7:05 e o Instituto Americano McAuliffe Associates, cofundador é John McAuliffe, ele é um dos principais pesquisadores. Gostou? É um dos principais, não olha assim não, é um dos principais pesquisadores eleitorais de Donald Trump. É, ele realizou uma pesquisa aqui no Brasil sobre a disputa também ao Palácio do Planalto de 2026 e sobre a opinião dos brasileiros acerca dos temas como STF e também facções. O levantamento foi realizado nos dias 27 e 28 de junho, dias após o vídeo da ex-primeira-dama Michelle Bolsonaro, com críticas a Flávio, ter sido lançado. O Instituto ouviu 1.831 pessoas prováveis, né? Ou seja, aqueles que dizem ter intenção de realmente votar. A margem de erro é de 2,3 pontos para mais ou também para menos. A pesquisa, que não foi registrada junto à Justiça Eleitoral, aponta que Lula tem liderança no primeiro turno, com 40% das intenções de voto, seguido por Flávio, com 32%. Na sequência, estão Ronaldo Caiado, com 7%, Romeu Zema, do Novo, com 5%, e Renan Santos, do Missão, com 3%. Já na simulação de segundo turno entre Lula e Flávio, os dois aparecem numericamente empatados, com 45% das intenções de voto cada. Segundo fontes ligadas à Casa Branca, os números da pesquisa já teriam chegado, inclusive, à mesa dele. Dele! Quem? O presidente Donald Trump. Agora, 7:06.
5: Vamos à participação do blogueiro e jornalista Edvaldo Júnior. Vamos voltando aqui, daqui a pouco a gente chama Edvaldo Júnior.
6: Porque... Tá vindo de Uber ele, daqui a pouco ele...
5: Ó, uma novidade importante para quem abastece o carro e sempre fica com aquela dúvida. Será que o combustível que tá sendo colocado aqui no carro é de boa qualidade? E os carros novos hoje, Marcos, sabe o que acontece? Acende logo uma luzinha. no painel quando o combustível não é de boa qualidade.
6: E ele já consegue sacar logo, é?
5: É, aquela luzinha que tem ali, parece da injeção eletrônica, né?
6: Isso então, eu gostei de saber.
5: É. A Agência Nacional do Petróleo, a ANP, criou um aplicativo, e isso é uma boa notícia, que permite ao motorista consultar informações sobre a qualidade do combustível que está sendo vendido nos postos e também denunciar possíveis irregularidades. Agora, o que a gente fica na dúvida é como é que eu vou provar que esse combustível não presta?
6: Outra coisa também, Thaís, é como é que você vai explicar para o cidadão comum que um preço de um produto altamente caro, como tal combustível, a pessoa ainda é submetida a uma situação como essa?
5: E diante de um momento que estamos vivendo com essa tensão lá no Estreito de Hormuz, Donald Trump, o petróleo aumentando, a Petrobras, inclusive, de ontem para hoje, fechou em alta. Mesmo com a queda da Bolsa de Valores, da Ibovespa. Mas, e o que indica isso? Quando tem pressão sobre algum produto, esse produto tem, as ações desse produto tendem a valorizar. É o que está acontecendo. Então, enquanto a gente está vendo aqui, falando sobre má qualidade de combustível, o preço do combustível só faz subir e valorizar, gente. Pelas tensões e pela condição do que está acontecendo no cenário mundial. Então, é importante que a gente traga isso, a ideia com esse aplicativo. E que bom que vem surgindo mais ferramentas, talvez a gente chegue no modelo ideal e numa orientação ao consumidor ideal, principalmente os consumidores que mais pesam no bolso o consumo com combustível. Então a ideia é dar mais transparência, facilitar o acesso aos dados de fiscalização. Então é uma ferramenta muito importante, não podemos deixar de falar isso, porque o combustível adulterado não significa apenas prejuízo financeiro, mas é um prejuízo de maneira geral, porque ele causa falha no motor.
6: É.
5: Ele aumenta o consumo.
6: Isso.
5: Ele desestabiliza tudo.
6: É como se eles estivessem matando a galinha dos ovos de ouro. Porque veja só, hoje o mercado já sofre o impacto da presença dos carros elétricos. Então parte do sistema que retroalimenta os motores a combustão passa pelos donos de postos de combustível. Então de repente você investe na fraude, você está matando o próprio negócio, que obviamente já enfrenta um abalo, um impacto por conta do crescimento dos carros elétricos. Então realmente é algo assim, para a gente fica sem entender essa lógica de querer se dar bem em cima de algo assim.
5: A gente normalmente só percebe ou atribui algo ao combustível depois que abastece, que vê alguma coisa diferente no carro, né? Uhum. Uma dessas é essa luzinha, essa bendita
6: e
5: luzinha
6: aí
5: que aparece.
6: Você voltaria lá e mandava
5: o dono. A gente espera a luzinha apagar, meu amigo.
6: Porque normalmente o dono nunca está no posto. Eu nunca lembro de ter dialogado desses anos todos que o dono está aqui, veio conversar com os clientes, não vejo. Você vê lá o pobre do bombeiro lá, né, de noite cheirando gasolina, botando no carro do povo e, obviamente, sabendo ou não sabendo dessa história aí.
5: O problema é que tem carro que começa a falhar.
6: É,
5: né? Não é só a luzinha que acende. Então, é realmente ter prova para tudo, né? Porque aí você vai procurar os direitos e vai denunciar através dessa ferramenta, que não basta só ter uma ferramenta, mas tem que ter fiscalização também, e isso não pode acabar, né?
6: 7:11, agora sim, chegou o Edvaldo não veio de Uber, não, ele é mais tradicional, veio de táxi. Agora é com você, agora o jornalista e blogueiro Edvaldo Júnior.
7: O tema de hoje é o HGE no olho do furacão. O Hospital Geral do Estado sempre aparece em campanha eleitoral, hein? E nessa não poderia ser diferente. No dia 29 de junho, faltou energia na unidade e lá, 12 horas ali, criou-se um tumulto, uma dificuldade, isso foi parar na imprensa e foi também parar no discurso aí dos candidatos. O candidato da oposição, o ex-prefeito Maceió JHC, passou ali a criticar o HGE e, a partir disso, claro, algumas outras pessoas passam a criticar, mas é preciso que a gente reflita e entenda o que é o HGE. O Hospital Geral do Estado, de fato, viveu momentos muito piores do que vive atualmente, com pacientes espalhados pelos corredores, um verdadeiro tumulto, né? E hoje o hospital tem corredores vazios, ninguém mais entra a pé no HGE, os pacientes precisam ser regulados por outras unidades de saúde, outros hospitais, e tem se modernizado, pelo menos é o que mostrou aí o governador Paulo Dantas, que esses dias mostrou aí no Instagram um equipamento de hemodinâmica, é um equipamento complexo que permite realizar cateterismo, que estaria ou que está funcionando no HGE. Bom, por trás de tudo isso, dessa discussão, existem números importantes e por trás dos números, as pessoas. Então, só para ter ideia aqui, ó, registros oficiais, o HGE fez mais de 34 mil atendimentos em 2025, esse ano já vai em mais de 17 mil até junho, e só de exames, mais de 1 milhão de exames foram realizados também em 2025, isso dá bem a dimensão do hospital. Na rede de saúde do estado, esses atendimentos também não são tão pequenos assim. Só para ter ideia, a unidade de emergência do Agreste, 40 mil atendimentos também em 2025. O Hospital Metropolitano de Alagoas, 343 mil procedimentos no ano passado. A diferença de procedimentos é a da complexidade, tá? O HGE faz atendimentos muito mais complexos, de urgência e emergência. Os hospitais, às vezes, fazem procedimentos mais simples. O Hospital de Delmiro Gouveia, no Alto Sertão, 63 mil pacientes atendidos. O Hospital Regional do Norte, 13 mil pacientes atendidos por mês. Então, olha, dá mais de 160 mil por ano. O Hospital Regional da Mata, em Nuno Palmares, aí, nos 4 primeiros meses desse ano, de 2026, 20 mil atendimentos. O Hospital da Mulher, no ano passado, 241 mil atendimentos. Se a gente for olhar o Hospital do Coração aqui, 130 mil, 135 mil atendimentos no ano passado. Então, são números que a gente precisa levar em consideração e refletir, porque por trás desses números tem profissionais, tem gente trabalhando, tem gente sendo atendida. Antes do debate, é bom a gente pensar nisso. Eu hoje fico por aqui, até a próxima.
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5: Ai, ai, gente, a gente merece, né? A gente merece. Vai, Marcos, fala aí, traz aí alguma notícia aí pra...
6: Notícia boa, trade turístico. As principais entidades que representam o turismo aqui em Alagoas apresentaram ontem uma pauta de reivindicações ao deputado federal Arthur Lira, ele que é pré-candidato ao Senado, durante um encontro realizado na capital. Na reunião, empresários e representantes do setor defenderam medidas para ampliar investimentos, melhorar a competitividade do turismo alagoano e fortalecer, claro, o setor que mais emprega aqui no estado, né? Entre as propostas levadas ao parlamentar estão a regulamentação nacional das plataformas de aluguel por temporada, a criação de um Fundo Nacional de Desenvolvimento e Promoção do Turismo. Essa proposta é antiga, hein? Mas agora está mais amadurecida. E também a destinação de uma parcela fixa das emendas da bancada federal para projetos turísticos e o avanço aí do projeto de lei 6.504 de 2019, que prevê incentivos fiscais para ações de promoção também ao setor. Enquanto foi considerado muito produtivo aí tanto pelo pré-candidato ao Senado, como também pelo setor do trade turístico alagoano.
5: Gente, vamos aqui falar agora das eleições 2026, voltar a falar, na verdade, porque pelo menos 28 mil pessoas devem atuar como mesários nas sessões eleitorais aqui no estado. As convocações pela Justiça Eleitoral já começaram e nós acompanharemos agora nessa reportagem.
8: A primeira experiência de Guilherme como mesário foi nas eleições de 2022. Desde então, ele segue contribuindo com o processo democrático a cada nova eleição. No dia 2 de junho, o estudante universitário recebeu a nova convocação para atuar nas eleições deste ano.
9: Vai ser minha terceira vez agora e é uma forma também de exercer a minha cidadania, de fazer parte desse processo tão belo e tão bonito que a gente se reúne. Então, são pessoas que trabalham em diversas funções. Eu sempre tenho o costume de trabalhar com as mesmas pessoas. Então, vai ser um momento divertido também de reencontrar essas pessoas e se juntar para conseguir fazer uma eleição honesta, limpa e organizada, como a gente sempre faz.
8: A função que Guilherme exerce é a de primeiro secretário. Apesar da responsabilidade e da rotina intensa no dia da votação, o jovem diz que a experiência é gratificante.
9: Eu tenho uma função mais de organização lá no dia, lá de fora, com os eleitores. Assim, para mim é sempre um pouco exaustivo de ter que estar gerenciando o pessoal. Mas, de forma geral, é bem gratificante ao final do dia ver que deu tudo certo, ocorreu tudo bem.
8: Os mesários têm papel fundamental no bom funcionamento das eleições. São eles que organizam os trabalhos nas sessões eleitorais, fazem a identificação dos eleitores, orientam o processo de votação e ajudam a garantir um pleito seguro, ágil e transparente.
10: A Justiça Eleitoral começou a convocar as mesárias e os mesários que vão atuar nas eleições 2026. As juízas e os juízes eleitorais têm até o dia 5 de agosto para publicar o edital com os convocados para o primeiro turno e eventual segundo turno da votação.
8: Ao todo, cerca de 28 mil pessoas devem atuar como mesários nas sessões eleitorais em Alagoas. As convocações podem ser feitas por diferentes canais de comunicação, como e-mail, mensagens pelo WhatsApp e também por carta convocatória. Segundo o Tribunal Regional Eleitoral, a medida busca garantir que os convocados recebam as primeiras orientações e confirmem o recebimento da convocação com antecedência. Este advogado, especialista em direito eleitoral, explica que o eleitor convocado deve atender o chamamento da Justiça Eleitoral. Caso haja impedimento de exercer a função, é necessário comunicar o cartório eleitoral e apresentar justificativa. Quem deixa de comparecer sem motivo legal pode estar sujeito a sanções previstas na legislação eleitoral.
11: A sanção da multa por conta do descumprimento de um chamado judicial, né, de uma determinação judicial.
8: Atuar como mesária ou mesário nas eleições garante uma série de benefícios que estão previstos em lei e regulamentados pelo órgão.
11: Além de você prestar um serviço ali para a tua comunidade, você também consegue ter 2 dias de folga para um dia trabalhado durante a eleição. Você consegue ter um auxílio de valor também para aquelas pessoas que trabalham. Você consegue, num critério de desempate, participar do concurso público que exija direito eleitoral, também sair na frente, dentre outros benefícios que a gente sabe também que valorizam ali a pessoa que está prestando esse serviço.
8: Para quem já viveu a experiência de ser mesário, o trabalho vai além do cumprimento de uma função.
9: É uma oportunidade muito boa, tanto para enriquecimento pessoal, quanto para enriquecimento da sociedade como um todo. Fazer parte desse dia tão importante, fazer o nosso papel de cidadão, de fato, acontecer, é muito interessante.
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5: Gente, é a operação de guerra, né, da democracia. Imagina, mais de 20, pelo menos 28 mil pessoas atuando como mesários nas eleições desse ano e essas convocações já acontecendo. São contatos feitos por e-mail, WhatsApp e também por carta. É impressionante, né? Porque hoje em dia a gente costuma chegar à sessão, pelo menos onde eu voto é assim. Eu voto em poucos minutos e vou embora. Independente do ano eleitoral e de quantos candidatos são para colocar na urna. E tem toda uma estrutura por trás que faz esse processo funcionar. São milhares de pessoas responsáveis por identificar eleitores, organizar sessões, conduzir todo o procedimento de votação, até gerenciar as crises no início da votação, garantir a segurança, agilidade e transparência acima de tudo. Então, o mesário, de certa forma, um dos rostos da democracia no dia da eleição. E quem já está ali desde cedo, quem abre as portas da urna, antes da chegada do primeiro eleitor.
6: Rapaz, não diga que abre as portas da urna, não, porque você sabe que tem povo que questiona o negócio de urna. Diga, abre as portas do local da sessão, de votação.
5: Tá certo, né? Tá bom. E aí permanece até o encerramento. Ele não deixa eu concluir.
6: Não.
5: Como mas é que você, a gente vai raciocinar desse jeito? Aqui é tudo improviso.
6: A gente tá lidando com pessoas que estão num nível de
5: irracionalidade. Eu acho que a malícia tá na sua cabeça, Marcos Tcholá.
6: É porque na Marcholá. Na eleição passada, você viu que a bronca foi isso. Isso já deu até condenação de ex-presidente. Então, não diga que vai abrir as portas da União. As portas da sessão.
5: Não, de jeito nenhum.
6: É? Tá? Só pra. Se você tá correta, eu entendi o que você falou. Mas lógico, como a gente tá lidando com pessoas que estão vivendo um estresse.
5: Polarizado.
6: Então, né? É melhor dizer
5: então
6: correto.
5: Vamos lá. As portas da sessão eleitoral. Tá? Abrindo, dando o start ali para que as urnas possam receber a sua votação. Melhorou?
6: Melhorou. Então, e agora tá nota 10, né? Não, Roberto.
5: Tá certo. Vamos embora, gente. 7 horas e 21 minutos. 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
2: Muito bem, as informações sobre o trânsito aqui para você agora na nossa programação, atualizando, só que o trecho, né, mais congestionado aqui na capital alagoana é mesmo na Avenida Fernandes Lima, tá? Principalmente após o encontro com a Avenida Rotary. Agora, na Via Expressa também é possível perceber um aumento de fluxo, principalmente ali no final do percurso do bairro da Serraria e o encontro com o Barro Duro. 7h25.
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3: Gente, vamos falar agora de um mercado que acompanha uma transformação que é muito visível aqui em Maceió. É só a gente olhar para a cidade de maneira geral. A gente vê tanto edifício de alto padrão, apartamentos cada vez mais sofisticados, a expansão de bairros valorizados e um consumidor que não está buscando apenas um produto funcional, mas o consumidor hoje tem um olhar de muito mais exigência, procura design, tecnologia, conforto, exclusividade. E esse movimento aparece até nos detalhes de uma casa, já reparou? Pois é, hoje você tem casas altamente automatizadas, é só dizer assim: Alexa, liga a luz. Alexa, abre a tampa do sanitário. Mas é sério, gente, uma torneira já não é necessariamente só uma torneira, um chuveiro deixou de ser apenas um chuveiro. Você já viu os chuveiros modernos e tecnológicos, Marcos? É impressionante. Eles só faltam falar
2: eu
3: com você.
2: Eu parei na privada. Quando você falou, eu já viajei na maionese.
3: Pô, até o banheiro virou espaço de bem-estar. Porque eu tenho visto cada coisa, gente, que a gente não acredita para onde está indo a evolução tecnológica até dentro da nossa casa. Um exemplo desse mercado aqui em Maceió é a Casa Premium, uma loja especializada em produtos de alto padrão da Deca, que é uma das principais marcas do setor. E é a partir dessa experiência que nós queremos entender quem é esse novo consumidor, o que é que esse consumidor está procurando mesmo, até onde pode crescer o mercado de alto padrão aqui em Maceió. A gente convidou a Manuela Toledo, ela que é gerente comercial da Casa Premium. Manu, seja muito bem-vinda ao Jornal da Mix. Sinta-se em casa. Aqui nós não somos normais, somos pessoas que madrugamos, então já não somos considerados normais, né? O Kel tá olhando com o olho arregalado aqui para mim. Mas vamos começar, Manu, justamente por essa mudança de conceito. Antigamente alguém ia comprar uma torneira, ia comprar qualquer acabamento ali para sua casa, uma cuba, um chuveiro, e a preocupação principal era a função. Hoje em dia, esses produtos viraram elementos de design. Você quer algo que também embeleze, que tenha sofisticação, tecnologia. Imagina uma privada tecnológica. Mas é. O que é que mudou no consumidor? O que é que o consumidor de hoje tem que o de antigamente não
4: pois
3: tinha?
4: Pois é, deixa eu lhe contar uma coisa. Bom dia. Deixa eu lhe contar, viu?
2: Diga aí.
4: Não precisa nem da Alexa. Hoje em dia, a bacia sanitária
3: você
4: não precisa...
3: Você fala com ela, meu amigo.
4: Você fala com ela.
2: É mesmo?
4: A bacia faz tudo. Se você lhe convida para ir lá na
2: casa... E a parte que me convém, assim?
4: Você só senta.
3: É só você dizer assim, dê a descarga.
2: Ela, no ela final, faz sozinha. Fique à vontade, né?
4: É
3: impressionante, né, mamãe?
4: Ela lava...
3: E quanto é que...
4: Ela faz massagem.
3: Quanto é que custa pro consumidor?
2: Não, Manu, fique tranquila, eu já saquei.
4: É isso
2: mas
4: mesmo.
2: Eu só quero ver a parte que me toca, assim. É a água.
3: Nada, né? Vai lhe tocar, meu amigo.
4: Nada.
3: Porque ela não vai deixar, entendeu?
2: Essa Manu... E tem test drive disso na
4: tem.
2: Loja?
4: Pode ir lá.
2: É mesmo?
4: Na casa
3: dele. Ele vai, viu, Manu?
4: Vá, pode ir, já tá convidado.
2: Manu, eu agora
4: já
2: sou
4: tá
2: blogueiro, eu vou
4: aí
2: lá
4: você
2: e
4: vai, vou... vai gravar, vai sentar, vai fazer parte, vai sentir o que é o mercado de luxo, vai tomar um cappuccino, vai experimentar de um cardápio.
3: Amiga, experiência, todos. Você não precisa nem comprar,
4: pronto.
3: Só de você ir na loja já é experiência,
4: você
3: né?
4: Você tocou na palavra que traduz, é o mercado de luxo é experiência. O cliente procura o mercado de luxo para viver essa experiência. Não é mais só colocar, simplesmente comprar o produto para colocar na sua casa. É sentir tudo, né? É você chegar na loja, é você ser bem atendida, é você se encantar com o espaço ali de cara, né?
2: Uhum.
4: Você nem vê o produto, você já se encantou aonde você chegou, né? Então, é o cheiro da loja, é a música que toca... É o cardápio exclusivo, é o produto que está sendo ali apresentado, É a torneira que virou o design mesmo, porque é, hoje são os artistas que fazem as torneiras, né? Hoje a gente tem os arquitetos desenhando as torneiras, é o arquiteto desenhando o piso, né, o porcelanato. É a bacia que a gente está aqui brincando, mas é isso. É já real existe, isso, já existe, eu tenho na loja. A gente está brincando, mas não precisa nem da Alexa.
3: Não, eu fiz questão de falar, porque primeiro porque eu sabia que eu ia provocar o Marco Tcholá, né, a resenha. Mas eu fiz questão de falar porque é impressionante. Eu gosto dessa história de itens de design de casa e vivo olhando, pesquisando. É. E quando eu vi a pauta de hoje da entrevista com o mercado de alto padrão voltado para acabamento de casa e de itens que antigamente bastava ser funcional, hoje em dia tem que ter personalidade. O item tem que ter personalidade do dono.
4: Não é simplesmente a torneira que você coloca no seu banheiro para sair a água, né? É a torneira que tem todo um conceito desenhado para o seu banheiro. É muito diferente, né? O luxo saiu só da roupa, né? Porque antigamente era isso, né? Era no máximo ali o móvel, o sofá, mas hoje realmente está em tudo.
2: Eu já sabia que a ideia da sala, a ideia de você ter um piso diferenciado, isso. A ideia de você ter uma tinta para a parede também, que ele leve, né, um momento de relaxamento,
4: a iluminação,
2: que foi uma evolução, né? Uma combinação, né? É. Quanto mais clean, né, que é a ideia do claro, ou aquela iluminação que ajude a relaxar até a visão, eu sabia que isso tinha uma explicação e passava por esse consumo de alto padrão. Agora, Manuela, qual foi a tendência que apontou nessa direção? Foi a própria busca do consumidor por produtos que não tinham aqui? Foi fruto de pesquisa? O que é que levou a esse investimento para uma loja com esse perfil aqui em Maceió?
4: As duas coisas, né? Eu acho que Maceió vem crescendo muito. É uma coisa que a gente vê, né? Os altos padrões aí de prédios, de construtoras, de pousadas de luxo, né? O turista que vem visitar Maceió e se encanta com a cidade e vem morar aqui. Então, a gente viu que existia um espaço aí, uma oportunidade grande. As pessoas saíam daqui e iam comprar em São Paulo, iam para Recife, né, que é aqui vizinho, porque não encontravam o produto aqui. Uhum. Né? Mas hoje em dia você não precisa mais sair daqui. Hoje em dia você encontra tudo o que você precisa na nossa cidade. Casa Premium é uma loja nova ainda, está novinha no mercado, vai fazer 3 anos ainda. Mas foi, assim, uma explosão, uma grata explosão no mercado, porque teve uma aceitação maravilhosa.
2: Quem ajudou nesse conceito foram os arquitetos? Porque eu me lembro que a Casa Co, ela tinha uma oferta também, já de produtos diferenciados, né? Perfeito. Primeira vez que eu fui na Casa Co, eu notei ali que a linguagem de quem frequentava, dos consumidores, de quem eram, obviamente, os arquitetos que realizam esses sonhos de ambiente, eles estavam falando a mesma linguagem.
4: Perfeito.
2: O estrangeiro era eu que estava chegando ali naquela história.
4: Perfeito, isso mesmo. O arquiteto vai em busca ainda, né, da Casa Co, que a gente já teve aqui em Maceió, hoje em dia não tem, a tendência é voltar. Uhum. Mas temos ali Salvador, Recife, São Paulo, então os arquitetos vão para lá em busca, né, do novo conceito, da nova tendência. A indústria lança, existe todo um estudo aí. Eu trabalhava na indústria, eu vim da indústria, então há estudos assim bem importantes, bem conceituais mesmo. Então o arquiteto vai, garimpa isso lá fora e trazia para cá, oferecia para o cliente. E existia a dificuldade, a carência de onde comprar. Pagava mais para trazer de fora.
3: A gente está vendo uma explosão de empreendimentos imobiliários de alto luxo. E o que você tem percebido? Isso tem sido refletido na loja, por exemplo? Quem é o cliente que entra na sua loja? A procura aumentou? Essa é uma pergunta base para que a gente entenda do seu ponto de vista, Manu.
4: A procura aumentou, sim. E você observa que hoje não é uma procura esporádica. É uma procura frequente, né? O cliente hoje não precisa ter um poder financeiro muito alto para conseguir comprar um produto desse. Para querer, para desejar, entendeu? Ele hoje, como é que eu consigo dizer isso? Ele prioriza determinados produtos, uhum. sabe? Então, assim, até aquela pessoa que não faz parte desse mercado ainda tão de luxo assim, começou a querer ter, desejar ter aquele produto na sua casa.
2: Né? Agora, há uma mudança de comportamento, né, Manu, que veio pós-pandemia, que é a ideia de que o ambiente que a gente mora, e na pandemia a gente foi obrigado a permanecer mais tempo dentro dele, é, ele criou uma relação, você passou a ter uma relação de maior percepção sobre o ambiente da sua casa. Eu me lembro que eu não tinha uma área verde, pensei numa área verde. Eu me lembrei que o quintal não era mais um quintal, senão aqui pode ser outro espaço de convivência, né? E isso vai gerando uma maneira de você se relacionar diferentemente com a sua casa. Tem a ver com essa mudança de comportamento?
4: Muito, tem a ver muito. O boom veio daí mesmo, da pandemia. As pessoas foram obrigadas a ficar em casa,
2: uhum.
4: né? Então, começaram a sentir a necessidade a ter um olhar diferente para a sua casa, né? Então, é isso que você está dizendo. O jardim, o espaço que podia ser o jardim que você não nem se ligava naquilo ali, mas você descobriu que poderia ter, é a tinta que você poderia mudar, é o banho que você poderia ter diferente, né? É o porcelanato que você coloca na sua casa, que dá um conforto diferente, é a acústica, é a iluminação. Então, eu
2: a
4: acho
2: sensação
4: que
2: de limpeza.
4: Eu acho que é uma coisa de conforto, de bem-estar.
3: Ô, Manu, e quanto é que pesa o atendimento personalizado nesse segmento? Porque quando você, principalmente no segmento de construção civil, arquitetura, design, quando você está ali com um projeto, recebe o projeto do arquiteto, está fazendo uma reforma, e você tem ali produtos que são de alto padrão dentro da sua personalidade, mas você não quer só apenas escolher ele na prateleira. Você quer testar antes, você quer entender, você quer sentar na loja, você quer ver como é que funciona. É sentar na privada mesmo, como diz o Marcos. Você entender, dizer assim, abra a tampa. Então, você, o consumidor, esse atendimento personalizado da loja, ele pesa para o consumidor sair com a compra já efetivada?
4: É fundamental. É um mercado que você precisa oferecer para o seu cliente a experiência do uso. Né? Para ele entender o que é que está levando para casa. Então, a gente sente isso. É um trabalho feito a várias mãos, né? O arquiteto começa ali no arquiteto, ele leva lá o projeto para a gente e a gente começa ali a especificar junto com ele na maioria das vezes, sabe? Depois, o arquiteto leva o cliente para a loja para entender o que é que significa aquilo ali que ele especificou no projeto.
2: Dentro isso, da proposta, que era só uma ideia.
4: Que era ideia, né? Não tem coisa melhor do que você ver. O visual é muito importante, o toque é muito importante. Lá na loja a gente tem os produtos funcionais.
2: Agora, Manu, tem um detalhe importante também, né? Hoje a gente tem canais segmentados com o tema casa, né? Sejam americanos ou até no Brasil, explorando essa montagem do faça você mesmo em alguns momentos e aqueles toques de reforma que antes você não tinha nem ideia que podia ocorrer dentro do ambiente da casa e agora é possível. Eu descobri que minha mãe agora consome esses canais, né? Tem uns gêmeos lá americanos que eles são impressionantes.
3: Gente,
2: eles pegam uma casa
3: massa,
2: e transformam assim. Então, quer dizer, isso meio que aproximou o proprietário da casa da ideia de que ele pode intervir no próprio ambiente.
4: Perfeito,
2: né?
4: Você pode fazer aquilo ali, né? Você tem condições de meter a mão e fazer. Você tem o produto que você consegue brincar com isso.
3: Manu, vamos matar a curiosidade de quem está ouvindo a gente, acompanhando pelo YouTube. Quais são as tendências? Eu falei aqui de automatização, alguns itens, mas o que que o consumidor já acompanha hoje nas lojas, na tendência de alto padrão? E o que está por vir também, que a gente pode ver, vai ver com mais frequência nos próximos anos?
4: Tecnologia. Não tem outro caminho. É tecnologia. Essa é a tendência atual. E a gente fica cada vez mais impressionado do que
3: mas
4: estar.
3: Mas tecnologia ali. Onde? Vamos lá. É o sofá automatizado? É o quê? Vamos dizer.
4: No meu canal é a tecnologia no vaso sanitário. É a tecnologia no chuveiro. É a tecnologia na bica
3: da
4: torneira. Né? Que você chega ali, você não precisa nem mais abrir e fechar. Você coloca a mão. É a tecnologia na torneira da cozinha que tem água fria, água quente, água com gás. É a tecnologia no cooktop, no forno, que você não precisa nem saber cozinhar. Não precisa, hoje ele faz por você. Você coloca a receita e ele vai lhe direcionando na fala.
3: Gente, você tira pelos carros, né? É só você dizer, estacione.
4: É isso. É,
3: isso acontece
4: a água.
3: Em todo segmento, né? É muito
4: bacana. Água fervendo 5 minutos. Aí quando vai chegando perto de 5 minutos, aí ela diz, água já fervida. Aí você
2: já
4: se liga.
2: Comunica.
4: É impressionante. Eu tenho isso lá.
2: Uh-huh.
4: Tá? Então, assim, isso veio para ficar. Veio para ficar. E a gente, vamos esperar muita coisa aí adiante, porque...
3: daqui a pouco os robôs estão aqui, gente.
2: Eu que achava que a maior tecnologia era aquele abridor de vinho com a rolha, assim, que você aperta e...
4: Pois eu
2: tira sozinho.
3: Daqui a pouco, meu amigo, você vai estar comprando o robô de arista.
2: Né?
3: O robô de arista.
2: Só, rapaz, isso que é legal, né? Não precisa fazer força nenhuma. Você coloca lá, ele abre só. Aí a sua função é só tomar, né? Manu, diz uma coisa. Você se impressiona ainda com a reação das pessoas que, de certa maneira, descobrem que Maceió passou a entrar nesse rol aí de produtos também de alto padrão?
4: Hoje mais não.
2: Não, né?
4: Eu acho que não. Não, as pessoas hoje já sabem que aqui em Maceió já... Assim, a gente acha engraçado, por exemplo, uma bacia dessa. Uhum. Nem todo mundo tem a oportunidade de ver uma bacia dessa e de ver funcionando.
3: Né? A fala mais comum é, que legal isso aqui.
4: Que legal! Não acredito.
3: Não acredito que eu não vou precisar mais colocar o dedo. É só dizer, vai, leva. Vai, leva embora.
2: Ela... pode escolher o idioma, né? Porque ele acredita que pode escolher o idioma, né? Aí você, let's go, ela entra em ação.
3: Ai, meu Deus. Manu, obrigada. Vamos continuar olhando para o futuro aqui.
2: Não, vamos na loja.
3: Vamos na loja. Com certeza.
4: Todos vocês
3: eu
4: já.
3: Eu quero ver essa reação. Eu vou filmar para o seu blog, tá? Pro seu YouTube.
4: Tô esperando.
3: Eu vou filmar.
2: Vamos lá.
3: Eu vou, quando você for, me avise, viu?
2: Com paciência, viu?
3: Porque você tá aqui bem calminha,
2: porque lá você vai se surpreender.
4: Com toda paciência do mundo. Faço questão.
2: Muito bom, rapaz. Olha, gente, a Manuela Toledo, ela é gerente comercial. Onde é que a gente encontra a loja? Fala aí onde é que tá essas maravilhas, onde pode ser encontrada.
4: Fica ali na rua, não vou nem dizer o nome da rua, eu vou já falar bem aonde é que você vai encontrar a gente. Na rua do Divina Gula.
2: Ah.
4: Em frente à Unicompra.
2: Em frente à Unicompra.
4: Não tem errado.
3: É bem
2: facilidade
3: perto.
2: Facilidade para estacionar.
3: Fica numa região que já é conhecida por grandes lojas de alto padrão da arquitetura.
4: Entrou ali na rua, em frente à Unicompra, entre a farmácia Pague Menos e uma oficina mecânica.
2: Na Rua Larga. A gente falava na Jatiuca, que eu morei lá, né? Na Rua Larga. Então é o seguinte, você que já comprou essa bacia de alta tecnologia, nos convide, vai ser um prazer.
3: Você gosta de usar os banheiros nos lugares, né?
2: Oxi!
3: Ele conhece todos os banheiros.
2: Se for limpo, então... Pra mim, o melhor restaurante é o que oferece uma cozinha limpa e um atendimento bom no banheiro.
3: E quando você tem um banheiro limpo no estabelecimento, você diz, a cozinha deve ser mais limpa ainda.
2: Eu parto desse princípio.
3: Essa é a visão, né, Manu?
4: Essa é a visão. Eu concordo com você.
2: Quer cobrar caro, cobre. Agora ofereça a condição de, entendeu? De você ficar à vontade.
3: Ofereça
2: ali.
3: Padrão, meu amigo. É padrão.
2: Você já tá fora de casa, né? E tem que...
3: Marcos, tchau, viu? Você vai lá na Casa Alto, na Casa Prêmio, vai pilotar essa
2: vamos
3: bacia
2: juntos e vamos levar o mediador, Robério.
3: Eita, meu Deus, 7h44, o Jornal da Mix vai fazendo uma pausa, daqui a pouquinho a gente tá de volta, manda um recado, tio lá.
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5: Pergunta do Gustavo, de São Paulo. Duda, eu sou motorista de aplicativo. O carro alugado tá caro demais e fui ver de financiar um usado. Mas pediram 40% de juros ao ano. Vale a pena assumir essa bucha pra ter algo que é meu? Ou o aluguel ainda é um mal menor?
6: Gustavo, quem segue meu canal sabe que eu raramente sou a favor de aluguel de qualquer coisa. Porque no aluguel você fica pagando por um tempão por um negócio que nunca vai ser seu. No seu caso, se você puder financiar um carro, vale mais a pena. Tem vários vídeos lá no meu canal com todos os cálculos mostrando como até para quem trabalha como motorista de aplicativo, vale mais a pena financiar seu carro do que ficar alugando, porque o aluguel de um carro já é caro. E se você usa o carro para trabalhar, aumenta mais ainda. O problema é que no seu caso a loja tá enfiando a faca nos juros do financiamento, tá? Hoje os juros de um financiamento de carro estão na faixa de 26, 28% ao ano. Então, você tem que ver se essa loja cobra valores abusivos mesmo, ou se é porque o seu score tá muito baixo. Quando o nosso score tá baixo, os bancos acabam aumentando os juros por não terem certeza se você vai pagar direitinho as parcelas ou não. Então, pesquisa melhor, vê como ficaria o financiamento em outras lojas e vê como é que tá seu score, tá? Se tiver vermelho, tenta melhorar isso e, enquanto isso, dá uma olhada no preço de outros carros, em outras locadoras, para ver se consegue um aluguel mais barato até liberarem o seu financiamento.
7: Se você tiver alguma dúvida, manda uma mensagem pra gente no WhatsApp da Mix, 11 98340 8000, e me segue nas redes sociais Primo Pobre no YouTube e arroba Eduardo Fieldberg no Instagram.
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2: Alô, você que tá aí pelas ruas da cidade, é vice-pressa, né? Aumentou o fluxo aqui, só na reta final, tá? Ali mais ou menos no final do São Nicolas, passando pelo Zé Tenório, até o ponto de encontro com o Barro Duro, aumentou realmente o fluxo para você que tá acompanhando. Agora, na do Valdo Góes Monteiro, perto da Aleplast, né? Após um pouquinho ali, tem uma indicação de ocorrência de acidente, né? Então, tem que ter cuidado aí, você... É pouco antes dos Correios, ali, eu não sei se é serviço, também pode ser serviço, ou carro quebrado. Então, você que está vindo pela Duval, cuidado aí, sentido centro, tá? A Fernandes Lima é o trecho com maior fluxo, pelo menos até a Praça do Centenário. Não há registro de acidente. 7h49.
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3: Gente, vamos trazer aqui informação para quem sonha em cursar uma faculdade, mas precisa de financiamento para pagar as mensalidades. Começam nessa terça-feira, dia 14, as inscrições para o FIES do segundo semestre de 2026. Os candidatos têm até o dia 17 de julho para fazer a inscrição pelo portal único de acesso ao ensino superior. O FIES, o financiamento estudantil, ele continua sendo uma porta importante para muitos estudantes que sem o financiamento talvez não conseguissem ingressar numa faculdade particular. Mas é importante lembrar que o financiamento não é bolsa, existe uma dívida que precisará ser paga depois e isso exige planejamento, além do que também tem os critérios que contemplam os estudantes que se encaixam no perfil do FIES. Ao mesmo tempo, no país, e a gente não pode deixar de também destacar isso, onde o acesso ao ensino superior ainda é muito desigual, apesar das cotas, mais cotas, programas como o FIES podem representar a diferença entre adiar um sonho e conseguir uma graduação. Então, para quem tem interesse, a recomendação, não deixe para a última hora. São poucos dias de inscrição, ou seja, 3 dias apenas de inscrição, para conferir todos os critérios e documentos exigidos. Vai lá no site, coloca o FIES aí no seu navegador e entra para conseguir entender todas as informações. E fica uma reflexão com essa notícia. Ampliar o acesso à universidade é fundamental, mas tão importante quanto colocar o estudante dentro da sala de aula, dentro da faculdade, é criar condição para que ele consiga permanecer lá, o que hoje tem sido um desafio para muitos estudantes concluir o curso, entrar ali no mercado de trabalho. Então, o diploma precisa ser uma ponte para as novas oportunidades e não o começo de uma dívida impossível de pagar, que é o que acontece com muitos estudantes que aderem ao financiamento estudantil.
2: Verdade, ter cuidado, né? 7h52, a participação dele, o Paulo Vinícius Coelho, nosso PVC.
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10: Bom dia. Hoje o jogo aqui em Dallas acontece no horário de 2 da tarde. Ah, mas são 4 da tarde aí. É que aqui são 2 horas a menos, 1 hora a menos do que na costa leste dos Estados Unidos, onde vai acontecer a decisão do próximo domingo. A França é favorita, certo? Deschamps diz que não. O técnico francês diz que o favoritismo é da Espanha. E o técnico da Espanha, Luis de la Fuente, diz que favoritismo não tem nada a ver, não adianta nada. Depois é que você vai resolver como é que vai ganhar o jogo, como é que não vai ganhar o jogo. A Espanha tem uma diferença em relação ao ano passado, quando ganhou dos franceses. Ela tem mais posse de bola e tem menos velocidade. Porque Nico Williams e Lamine Yamal, grandes flechas daquele momento, não estão no melhor momento. Não estão no melhor, no ápice da carreira. Então Lamine Yamal é titular porque brilha, mas não está brilhando. E Nico Williams perdeu o lugar. A Espanha hoje, para ganhar da França, vai ter que circular a bola, meio tic-tac do passado espanhol, que tinha meio desaparecido. Se empatar ou vencer, a Espanha não vai só para a final da Copa, não. Se ganhar nos pênaltis ou se ganhar no tempo normal. Ela pode ter, hoje, igualdade com a Itália, com o recorde de maior série invicta da história do futebol de seleções, que começou em 1872. Paulo Vinícius Coelho, PVC, para Central Gazeta de Notícias.
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2: Valeu, PVC. O PVC tá numa jornada nessa Copa do Mundo, gente. Olha, correndo muito de ponta a ponta, né, para pegar os melhores jogos, as melhores partidas e trazer tudo para você dentro da nossa programação. Ele fala pro Brasil inteiro, mas para Alagoas é exclusivo nosso aqui dentro da nossa programação. Grato, PVC. Um abraço para você. Boa viagem por aí. 7h54, Thaís.
3: Vamos embora, né, Marcos?
2: Vamos embora lá
3: na Casa Prêmio.
2: Vamos lá na loja.
3: Vamos lá conferir essa bacia sanitária automatizada e tecnológica.
2: Agora imagina você chegar nela, né, e ficar assim olhando e de repente ela fazer: ok, Mark, sit down, please.
3: E como é que você vai mandar o número 2 embora?
2: Aí eu detona aí, meu irmão.
3: Gente, com essa a gente vai se despedindo.
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0: curtir numa boa pelo 11 983 408 mil. Pediu, a gente toca. Hoje é terça-feira, 14 de julho de 2026. Vem comigo, vai!
1: Fala, galera da Mix, eu sou o Júnior, tô aqui com a Lidex de São Carlos e a gente quer escutar Britney Spears.
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0: Participa 11983408000. Pediu, a gente toca. Fala aí, vai.
1: Bom dia, Mix. Aqui é o Vilmar de Cachoeirinha. Gostaria de escutar qualquer uma do Nirvana. Abraço. Bom dia.

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1: Mix 8:15, esse é o pede no zap, tocando só as melhores. O que você gosta de ouvir, você curte aqui na programação do pede no zap. Lembrando, todos os dias em duas edições. Você tem pede no zap pela manhã e à noite. E aí, quer participar? Quer pedir a sua música? 11 983 408 mil. Ô José, você quer curtir o quê? Fala aí, vai.
2: Meu nome é José, da cidade de João Pessoa. Era uma música do Charlie Brown Jr., Céu Azul, tô na Mix.
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1: Mix 8h23, esse é o pede no zap, tocando o que você mais gosta de ouvir. Participa, 11 983 408 1000. Está aqui na capital, está no interior, onde você estiver, manda o seu zap áudio com o seu nome e a cidade de onde você está falando, pra gente interagir nesta terça-feira, tá bom? Depois do intervalo tem mais.
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2: Mix 8:24.
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2: Mix 8:25, esse é o Pede no Zap, de volta aqui na programação do melhor mix do Brasil. Participa, dá tempo, hein? Vamos interagir? 11 983 408 mil, pediu, a gente toca no volume máximo. Ô Lucas, bom dia, tudo bem? Você quer curtir o quê? Fala, vai.
6: Fala, mix, eu sou o Lucas aqui de Brasília. Manda pra nós aí Red Hot Californication. Bom dia a todos.
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0: pede aí, vai.
1: Alô, galera da Mix, bom dia. Aqui é a Fernanda de Suzano. Toca um Metallica Mama Side aí pra gente. E um salve pra todas as costureiras.
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participando aqui pelo 11 983 408 mil, ouvindo mais de 1000 mensagens aqui chegando ao mesmo tempo. Muito obrigado, gente, pela participação de todos vocês. Dá um abraço aí pra Renata, sempre ligada aqui na Mix. Renata, inclusive,

0: 0800-008000. Pediu, a gente toca.
1: Bom dia, galera da Mix. Toca Bad Day do Daniel Potter para nós, por favor. Carlos Alexandre de Guarapava, Paraná.
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0: pra mim. Que hora o próxima edição volta. Fala aí, vai, locutor.
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0: E a captação líquida dos fundos de investimentos no primeiro semestre foi de 184 bilhões. Um crescimento de 120% sobre o primeiro semestre de 2025. 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
4: Mix 9 horas em ponto na capital e atenção, hein, gente? Pra você que segue motorista pela Avenida Fernandes Lima, trânsito intenso sentido centro nesse momento. Ali na altura da Gruta de Lourdes, você já vai enfrentar um trânsito lento e segue até depois da Casa da Indústria. Já pra você que segue no sentido ao contrário, trânsito um pouco lento ali na altura da Pitanguinha.
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4: Olá, Mix Tributurista, excelente manhã de terça-feira para você, 14 de junho. E a Mix deixa você por dentro de tudo que acontece no trânsito aqui na capital alagoana. Atenção você que está indo no sentido litoral norte. Uma boa alternativa é você pegar a Avenida Litorânea em Cruz das Almas. Você passando por Cruz das Almas, vai direto lá para praia de Jacarecica. Vamos lá, o satélite aqui nos informando que o trânsito vai de moderada a intensa nesse exato momento, em alguns trechos, principalmente bem próximo à Avenida Josefa de Melo, para quem tá saindo nesse momento ali da... Vamos olhar aqui, Josefa de Melo. Isso, indo de encontro à Avenida Gustavo Paiva, no sentido centro da capital alagoana. Então o trânsito vai de moderada a intensa nessa região e uma boa alternativa para quem vai subir para a parte alta de Maceió, pelo bairro do Jacintinho, é justamente o Ladeirão. O Ladeirão do Jacintinho dá acesso à UPA do Jacintinho e você com certeza vai chegar até o Barro Duro mais tranquilo.
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0: De volta com mais um baú da Mix Express e dessa vez com um cover feito pelo Guns N' Roses. E talvez você ache até que essa música é deles, mas na verdade não é. E eu tô falando da música I Don't Have You. Bom, a música original foi gravada em 1958 por um grupo chamado The Skyliners. Já a letra fala de maneira direta sobre a desolação e também a perda total de propósito após o fim de um relacionamento. E o Guns conseguiu amplificar essa melancolia toda com aquela voz intensa do Axl Rose. E a gente confere agora no Baú da Mix Express.
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4: 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Bolsa cai 1,2% e dólar sobe para R$5,13 com tensão global. Ataques no Oriente Médio e fechamento de Hormuz elevaram risco nos mercados.
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8: Boa, partiu a Avenida Fernandes Lima, essa via principal aqui na capital lagoana. Atenção, Mix do motorista. Quem tá saindo da Avenida Rotary, indo de encontro a Fernandes Lima, você vai encontrar um certo congestionamento nesse exato momento, principalmente para quem tá descendo para o centro da capital, em frente ao quartel do Exército, como também em frente ao Sepa. Já na outra faixa da pista, para quem tá subindo mais para parte da outra cidade, indo de encontro à própria Durval de Góes Monteiro, também o trânsito vai de moderado a intenso. Então pega leve, relaxa, escuta aí a Mix Ontem Bom Som, beleza?
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0: essas foram três das mais pedidas por você em 2008. A qualquer momento tem mais.
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0: Tem novidade de cinema e essa daqui é tá boa. Foi anunciado oficialmente o reboot do filme Instinto Selvagem, ou seja, aquele famoso longa que vai ganhar uma nova versão. Uma das curiosidades mais bacanas é que a atriz Sharon Stone, ela vai retornar ao filme, e fazendo o mesmo papel da personagem original. O filme Instinto Selvagem foi lançado exatamente em 1992 e é uma espécie de thriller erótico. O longa conta a história das investigações de uma policial, melhor, de um policial vivido por Michael Douglas no caso de um assassinato. Enquanto tenta resolver o caso, ele precisa resistir àquela sedução da principal suspeita, uma escritora chamada Catherine, e que na trama é o papel da própria atriz Sharon Stone. Esse filme se tornou um baita clássico e traz aquela cena icônica, a famosa cruzada de pernas da Sharon Stone durante o interrogatório. Já pensou? Enquanto não são divulgadas mais informações da nova versão do filme Instinto Selvagem, a Rádio Mix segue de olho para você em todas as novidades. E na dúvida, dá uma colada aí e confere com a gente. 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

0: 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Só música top, essa parada é você quem faz acontecer. 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
0: Sabrina Carpenter.

0: pontapão inicial. E é sobre isso, exatamente a sua maneira. É que vai rolar daqui a pouquinho, na volta do break, aquela edição do Top Mix. Essa parada aí é você quem faz acontecer. A gente volta já.
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0: 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Notícia muito importante, gente. O Brasil tenta barrar tarifaço dos Estados Unidos na reta final. Na última semana de negociações, antes do prazo final, que expira nesta quarta-feira, amanhã, dia 15, o governo brasileiro corre contra o tempo em uma tentativa de barrar o eminente tarifaço sinalizado pela gestão do presidente dos Estados Unidos, Donald Trump. Apesar de o Palácio do Planalto avaliar que a aplicação de sobretaxas de 25% sobre as importações vindas do Brasil é o cenário mais provável, o presidente Luiz Inácio Lula da Silva reuniu-se com auxiliares na última sexta-feira e ordenou que as frentes de diálogo sejam mantidas até o último instante.
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0: Olá, Mix, ser motorista, uma excelente tarde já, né? Meio dia em ponto, pra você que tá na parte baixa da cidade. Pra quem tá aqui no bairro do Jaraguá, gente, na rua Barão do Jaraguá, indo em encontro à Walter Ananias e cruzando ali, justamente, na linha do trem, gente. O trânsito tá muito intenso nesse horário, quem tá seguindo para o centro da capital lagoana, no sentido avenida, a Buarque de Macedo, saindo da Walter Ananias, vai entrar ali à esquerda, vai pegar a Buarque de Macedo indo para o centro. O trânsito é realmente nesse trecho, ainda mais início de tarde, tá muito intenso. Pra quem vai seguindo também da Walter Ananias, cruzando com a Comendador Leão, vai encontrar também um grande ponto de retenção.
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0: 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Rádio Watt Nacional com Detonautas. Essa galera manda ver, ó, na terceira posição dessa edição do Top Mix. Agora a gente vai dar uma viajada, uma pausazinha aqui dentro do Top Mix e viajar pra um ano não tão muito longe, mas uma sonzeira da hora, 2017. Tava rolando aqui um Top Mix muito legal e eu tenho certeza que você vai gostar de ver essa aqui. Despacito com Justin Bieber, Young Daddy Yankee e também Luis Fonsi. Se liga aí.
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0: A sequência é maneiríssima.
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0: A Copa do Mundo de 2026 criou um novo
2: Mick Jagger.
0: É que você sabe que o vocalista dos Rolling Stones tem a fama de pé frio, né? Mas pelo jeito tem alguém aí chegando pra tomar o lugar dele. Trata-se do Speed. Você conhece, né? Um dos maiores influencers do planeta. Ah, o cara pode ser famoso, mas não é muito pé quente, não. Fã incondicional de Cristiano Ronaldo, ele acompanhou o Mundial em diferentes estádios e acumulou eliminações e derrotas dos times que torceu. E a zica mais recente rolou com o Egito. Então, adivinha quem tava na arquibancada torcendo pelo time do Salah? Adivinha?
2: Speed!
0: Não, mas não ficou só nisso, não. Tá pensando o quê? O zicador, quer dizer, o influenciador, já tinha vestido as camisas de Cabo Verde, Portugal, do seu ídolo, Cristiano Ronaldo, e também a da seleção brasileira. Ah, mas tá explicado por que a seleção foi eliminada. E eu aqui culpando o Endrick, que perdeu o gol. O Bruno Guimarães, que perdeu o pênalti. Foi o pé frio. Foi o
2: Speed!
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1: Preço de alimentos recua e inflação oficial de junho fica em 0,16%, diz o Instituto Brasileiro de Geografia e Estatística. O índice acumula uma alta de 4,64% em 12 meses e permanece acima do teto da meta estabelecida pelo governo.
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1: Olá, Mix, motorista, um excelente

0: grande ponto de retenção nas duas faixas da pista. Bem próximo ao terminal rodoviário, tem aquela rotatória também, que você vai ter acesso à principal do bairro de Feitosa. Para quem está saindo do Feitosa, vai encontrar um grande ponto de retenção. Uma ótima tarde.
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1: Fechando muito bem com Justin Bieber, Pictures, essa super sequência, e tá valendo aquela promoção. Pra vocês que não sabem, fica sabendo agora, cola agora, saca o telefone do bolso, já digita pra gente aí o nome completo, bairro, CPF, RG, 981-79808. 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Você pega uma telona da hora, vamos nessa, 981-79808 e acabou.
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1: E tem novidade de música pros fãs do K-pop. O BTS vai exibir um dos shows do Brasil nas telonas do cinema. Recapitulando, hein, galera? O BTS vai vir ao Brasil este ano com 3 shows na nova turnê Ari Rank, que vão, inclusive, acontecer nos dias 28, 30 e 31 de outubro, no estádio do Morumbis, em São Paulo. E o show do dia 30 de outubro, segunda apresentação do BTS no Brasil, também vai ser exibido ao vivo em cinemas do mundo todo. Essa é uma forma dos

né? Ari Young. Promete, promove inclusive o álbum de mesmo nome lançado pelo BTS em março e que conta com a grande hit, né, cara? Que foi lançado agora, chamado Swim. Mais informações sobre as sessões de cinema do show.

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1: 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Mix 1:43. 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

0: Mix agora 2h25. Selena Gomez e Rema, Calm Down. Já já a gente confere mais músicas juntos aqui na Mix. Não sai daí.
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2: A Copa do Mundo de 2026 criou um novo
3: Mick Jagger.
2: É que você sabe que o vocalista dos Rolling Stones tem a fama de pé frio, né? Mas pelo jeito tem alguém aí chegando pra tomar o lugar dele. Trata-se do Speed. Você conhece, né? Um dos maiores influencers do planeta. Ah, o cara pode ser famoso, mas não é muito pé quente, não. Fã incondicional de Cristiano Ronaldo, ele acompanhou o Mundial em diferentes estádios e acumulou eliminações e derrotas dos times que torceu. E a zica mais recente rolou com o Egito. Então, adivinha quem tava na arquibancada torcendo pelo time do Salah? Adivinha?
3: Speed!
2: Não, mas não ficou só nisso, não. Tá pensando o quê? O zicador, quer dizer, o influenciador, já tinha vestido as camisas de Cabo Verde, Portugal, do seu ídolo, Cristiano Ronaldo, e também a da seleção brasileira. Ah, mas tá explicado por que a seleção foi eliminada. E eu aqui culpando o Endrick, que perdeu o gol. O Bruno Guimarães, que perdeu o pênalti. Foi o pé frio. Foi o
3: Speed.
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0: Mix agora 5 para 3. Tá aí o som da Billie Eilish, Birds of a Feather. Já já a gente confere músicas juntos aqui na Mix.
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1: Mix agora 3h43, fechando mais uma edição do nosso Super Mix com 40 minutos de música direto. Esse foi o som do Nath Roots, Liberdade pra Dentro da Cabeça.
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0: aqui é Simone e eu quero pedir a música do Backstreet Boys, Everybody.
1: Fala galera da Mix, que é Valdir. Toca uma música aí do Coldplay.

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0: Samsonic, Secret Smile. Aguenta aí que já tem as três músicas mais pedidas da história da Mix.
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4: 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Mix. 4 horas e 5 minutos.
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0: Essas foram três das mais pedidas por você em 99. A qualquer momento tem mais. 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
1: A Copa do Mundo de 2026 criou um novo
2: Mick Jagger.
1: É que você sabe que o vocalista dos Rolling Stones tem a fama de pé frio, né? Mas pelo jeito tem alguém aí chegando pra tomar o lugar dele. Trata-se do Speed. Você conhece, né? Um dos maiores influencers do planeta. Ah, o cara pode ser famoso, mas não é muito pé quente, não. Fã incondicional de Cristiano Ronaldo, ele acompanhou o Mundial em diferentes estádios e acumulou eliminações e derrotas dos times que torceu. E a zica mais recente rolou com o Egito. Então, adivinha quem tava na arquibancada torcendo pelo time do Salah? Adivinha?
2: Speed!
1: Não, mas não ficou só nisso, não. Tá pensando o quê? O zicador, quer dizer, o influenciador, já tinha vestido as camisas de Cabo Verde, Portugal, do seu ídolo, Cristiano Ronaldo, e também a da seleção brasileira. Ah, mas tá explicado por que a seleção foi eliminada. E eu aqui culpando o Endrick, que perdeu o gol. O Bruno Guimarães, que perdeu o pênalti. Foi o pé frio. Foi o
2: Speed!
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0: Mix agora 4h41, tá aí Olivia Dean, Man I Need.
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0: Mix agora 5 em ponto. Tá aí o som do Jason Mraz, I'm Yours. Já já, a gente confere mais músicas juntos aqui na Mix e o Top Mix com as mais curtidas por você.
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0: Mix agora 56 está no ar, mais uma edição do Top Mix com as mais curtidas por você no 11 983 408 mil. É hora de indicar a sua música lá no WhatsApp da Mix. Pra gente começar, a quarta posição de hoje é o som do Bruno Mars, I Just Midnight.
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1: Mix agora 5:13, bora que tá rolando o Top Mix com as mais curtidas, mas aquela pausa agora pra gente voltar no ano 2000 pra saber qual foi a música mais curtida da época. Bora relembrar?
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1: Mix agora 5h22, fechando mais uma edição do Top Mix. Na primeira posição, ele, Alex Warren, Ordinary. Essa edição do Top Mix fica por aqui, volta amanhã. 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
1: Agora ouvi essa.
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1: Se você curte série de suspense, se liga, foram reveladas as primeiras imagens oficiais da série Carrie, a Estranha. A produção vai adaptar por formato de seriado, o famoso livro de suspense escrito por Stephen King. A história ganhou várias versões, tá? No cinema, e agora vai virar série. É, a trama acompanha a rotina de Carrie White, uma adolescente reclusa que sofre bullying na escola e precisa lidar ainda com uma mãe dominadora. Além de tudo isso, Carrie descobre que possui poderes telecinéticos, ou seja, ela consegue mover objetos com a mente. A série Carrie, a Estranha, está prevista para estrear na plataforma Prime Video no mês de outubro. E não é por acaso não, né? Porque é o mês das bruxas. O Halloween. A Rádio Mix segue de olho para você em todas as novidades sobre a série Carrie, a Estranha. E para você ter mais informações, pode acessar o site da Mix, radiomixfm.com.br.
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0: Caco, vem comigo nessa, tá?
2: Manda.
0: Ó, um, dois, três e você culpa seus pais por tudo. A gente canta uma pra caramba, vamos lá.
3: Isso é um absurdo.
0: Sabe por quê, Caco?
2: Por quê?
3: São crianças como você.
2: E o que você
3: vai ser quando você crescer?
2: Ficou melhor agora com a trilha, né? A gente podia ter cantado em cima dela, mas tudo bem.
0: Vamos lá, gente, vamos chorar as pitangas.
2: Venha.
0: As dores e as delícias da gente se tornar os nossos pais.
2: É isso. Inclusive, se você tá no carro, uma mão no volante e outra mão pra cima, balançando de um lado
0: um,
2: pro
0: dois,
2: outro,
0: três,
2: vem.
0: E agora é hora de refletir. Você já se tornou seu pai? Já se tornou sua mãe? Coisa boa, coisa ruim? Estátuas
2: e
0: o quê?
2: Cofres.
0: Responda.
2: Paredes pintadas, ninguém sabe o que
0: acontece. Ah, que saudade, Legião. Nunca falou tantas verdades em uma só música. O quê?
2: Elas.
0: Não, não, isso não.
2: Isso não, pelo amor de Deus. Não, é, não, corta.
0: Não quero falar
2: não,
0: disso.
2: Não, para. Igual vai.
0: Queria tanto aquela parte.
2: Mas agora ele
0: já
2: vai
0: sei,
2: falar.
0: Vou adiantar, porque vai, eu que
2: manda
0: controlo,
2: pra frente,
0: não
2: manda
0: é?
2: Pra frente. É você.
0: Eu que controlo.
2: É,
0: você não
2: é geocracia,
0: sabe,
2: né?
0: Sabe, não, sabe o que, que a nossa produtora, a Yas, fez?
2: Manda. O que, que ela aprontou agora?
0: Ela me deu a minha.

0: seguir daqui, ó.
1: Pode seguir daí, então?
0: É depois desse negócio que vai no nosso verso. Quer ver, ó?
1: Tá.
0: Você o quê, gente? Já vai pensando aí na mania que você já tem do teu pai, no comportamento da sua mãe, que você simplesmente fala assim, meu Deus, eu te culpo. Também
1: e não,
0: não
1: é.
0: É,
1: você tá falando que é uma outra...
0: Yas,
1: você errou,
0: cara.
1: Posso
0: falar? Cansei. Tô exausta. É. Vou subir a trilha.
1: Pronto, tá melhor agora, vai. Mas a galera entendeu do que se trata, né?
0: Falhamos, Caco.
1: Tudo bem.
0: Falhamos
1: com
0: o apresentador.
1: Não é todo dia que a gente acerta.
0: Mas eu acho que isso é coisa da minha mãe. Parando pra pensar bem, esse jeito que eu fiz aqui é coisa da minha mãe. A minha mãe, ela é toda perdida.
1: É.
0: E ela gosta de viver pra ver o que vai acontecer. Porque se eu tivesse puxado meu pai, que é mais organizado nesse ponto, eu já teria...
1: Seu Souza, um salve.
0: Escutado antes essa música e falado, mano, nesse momento aqui eu vou subir o som. Como eu puxei a minha mãe, esfarolada de tudo... Então foi isso que aconteceu.
1: Aconteceu,
0: e
1: né?
0: E eu assumo, gente.
1: Tudo
0: puxei
1: bem.
0: A minha mãe mesmo, sou meio perdida. Adoro essa vida de vamos ver o que, que vai dar, entendeu? Quebra a cara? Quebra a cara.
1: Não aguento um vamos.
0: Mas sou feliz, cara.
1: É isso, cara.
0: Queria ser melhor, queria.
1: É, mas tudo bem, a gente sempre quer ser um pouco melhor, né?
0: O que, que você puxou do seu pai e da sua mãe?
1: Ixi, Maria, cara. Ó, assim, mamãe diz que fisicamente sou que nem papai.
0: Fisicamente.
1: Né? Fisicamente sou que nem papai.
0: Ah, muito bem.
1: E ele fala, ela fala também uma parada assim que eu, assim, não concordo muito, mas ela fala que eu sou tão teimoso quanto meu pai era teimoso. Então, assim,
0: Caca, teimoso,
1: você pode
0: gente,
1: falar
0: check.
1: Uma, duas, três, quatro, cinco vezes, eu vou falar, ah, tá legal,
0: Sandra,
1: legal,
0: check.
1: Mas eu vou fazer do meu jeito e acabou.
0: Ele
1: entendeu?
0: É muito teimoso, gente. E você que tá ouvindo o programa agora, @mixtudonamix, pega aí o nosso Instagram, já segue.
1: Segue
0: inclusive,
1: nós.
0: Inclusive, lá a gente posta cortes, é muito legal o nosso programa. E você vai mandar um áudio dizendo o seguinte. Me tornei meu pai ou minha mãe e conto por quê. Algum comportamento, alguma mania, gênio, personalidade. Mas a gente quer aquela parada que você criticava, tá? Não, não aquela coisa que você fala, ah, não. Aquela parada que você criticava no seu pai, criticava na sua mãe. Mano, eu não aguento esse seu jeito, principalmente ali na adolescência, sabe? E de repente, me tornei a pessoa que eu mais temia.
1: É.
0: Entendeu?
1: Ah, pode ser até um atributo físico também, né?
0: É.
1: Que às vezes você fala, nossa,
0: é
1: meu pai tinha aquele negócio de usar lente bifocal, era tão estranho. Agora eu fiz 40 anos, eu tô quase lá.
0: Ai, meu pai também tinha uma mania de colocar o cabelo pra trás com gel, sabe? Eu não gostava e agora de repente,
1: de
0: né?
1: De repente,
0: exatamente.
1: Né?
0: Exatamente. Queremos histórias no @mixtudonamix e manda também no meu no giza.on. Estou sempre online. O nome é de estudo, giza.on. Vai lá no Instagram, me siga e tem o nosso apresentador também.
1: É isso, ó. Me segue lá também no Instagram. E no TikTok, você me encontra no @CacoGrandino, CACO Grandino. Tem uns cortes, inclusive, do programa lá, bem legais, viu, Gi?
0: Ai, falando em cortes, falando em conteúdo, você gosta de mim? Você gosta do Caco? Entra agora no youtube.com/@mixtudonamix, é o nosso canal. A gente ganhou um canal só pra gente, então quem chega agora, já faz parte da família, entra lá, se inscreve e vem trocar ideia com a gente aqui na live, porque hoje o assunto vai durar um pouquinho. A gente vai falar sobre a sua ancestralidade, no caso, seu pai, sua mãe, manias, comportamento, o que, que você herdou e que você já reconhece e que você nunca imaginou que seria. Como esse é um assunto delicado, atenção senhoras e senhores, vamos abrir a Sara de terapia. Seja muito bem-vinda, nossa psicóloga Sara Line, tudo
2: Oi,
0: bem?
2: Oi gente, que alegria estar aqui com vocês, estou muito feliz, é uma honra. Tô adorando, assim, ó. Tô ouvindo a música. Tô
0: é, a gente
2: entra
0: num clima, não é?
2: A gente entra num clima muito animado, mas tô muito feliz da gente falar sobre esse tema.
0: Exatamente, gente. A Sara, né, Caco? Eu apresento ou você apresenta? Porque é um currículo, assim, meu Brasil.
1: É um currículo. Eu vou tentar aqui, né, traduzir tudo. Mas vamos lá. A Sara Aline é palestrante, apresentadora, analista de diversidade e inclusão e usa abordagem de fenomenologia existencial. Agora, afinal de contas, Sara, o que é fenomenologia?
0: A gente não sabe nem
1: eu
0: falar.
1: Eu não consigo nem falar essa palavra.
0: Fenomenologia.
1: Fenomenologia.
0: Só quem não sabe falar, imagina, não tem
1: como. Isso aqui é trava-língua, mas tudo bem.
2: É um trava-língua. Fenomenologia existencial.
1: Fenomenologia. Agora isso. Entendi. Fenomenologia. É isso.
2: A fenô. A gente pode abreviar.
0: Vamos falar
2: pode
0: de
2: pegar
0: fenô.
2: A intimidade de
0: vamos,
2: fenô?
0: Gente,
1: vamos.
2: Fenô é uma das vertentes da psicologia. Eu sou psicóloga. E a fenô, assim como existe a psicanálise, assim como existe o behaviorismo comportamental, a fenomenologia é uma forma da gente estudar o ser humano e aplicar principalmente em clínica, né?
0: Uhum.
2: No ambiente de clínica e assim vai. E a fenô é bem difícil. Além da palavra, a sua tese também é muito complicada. Mas pra sintetizar, é o que faz sentido pra você no agora. O que você entende que é a sua realidade. Você atribui um significado, aquilo faz parte do seu mundo, faz parte do seu campo. E é ali que nós, psicólogos, entendemos como desenvolver um tratamento.
0: Ah, que legal, né, Caco? Isso é muito da hora. E eu brinquei, gente, falei Sara de terapia, porque o nome dela é Sara e esse é um podcast dela.
2: Isso.
0: Então hoje, a Sara de terapia está aberta. Todo mundo pode mandar perguntas. Inclusive, a gente tá falando aqui, né, Caco, sobre o comportamento do seu pai, da sua mãe. Algo que te incomoda, a gente quer saber.

0: Meu, por que que te incomoda? E a gente tem uma psicóloga aqui pra falar até sobre isso, né? Por que que a gente acaba se tornando os nossos pais? Enfim, vai ser demais esse programa.
1: Vai ser demais. Inclusive, eu acho que a Sara pode ajudar, inclusive, nesses hábitos que a gente acaba herdando dos nossos pais. Algumas coisas que a gente não gosta, como é que a gente quebra esse padrão, né? Como é que a gente muda? Acho que é importante também
0: Vamos
1: a gente fazer esse papel, né?
0: Tudo isso. Agora é a hora. Sabe aquele meme, galera, que os pais estão fazendo agora com as crianças que estão nascendo? Tipo, coloca num spa e fala assim, lá na frente... Eu quero ver essa criança falar que precisa fazer terapia e levar os pais pra terapia. Então hoje é dia de trazer os pais pra terapia, que já reverberou na gente. Então fiquem à vontade. Arroba Mix Tudo na Mix, pode mandar pergunta pra nossa querida Sara, que tá aqui pra responder. Pode interagir com a gente. E na live, Caco, na live, você sabe que a gente não tem filtro, né?
1: Mano, posso só fazer uma observação?
0: O quê?
1: Mano, Sara, você é de Osasco. Bate aqui, isso. Mano.
0: Você é de Osasco. Osasco, São Paulo.
1: Salve, Osasco.
0: Cachorro quente, é isso?
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1: Mix são 6h17, meus amores. Ó, o Mix Tudo de hoje tá falando sobre um assunto delicado, mas necessário. Você sabe que aqui, né, Caco, a gente ajuda a nossa audiência. Esse programa, ele tem que servir pra alguma coisa, né?
2: Ele tem uma função social,
1: porque
2: obviamente, não é mesmo?
1: Se depender de mim e do Caco, a gente só fala besteira. Então,
2: só resenha.
1: A gente chama nossos convidados, assim, de alto escalão. Hoje tem Sara de Terapia com a nossa convidada, psicóloga, palestrante, apresentadora, Sara Aline. Inclusive, já fez parte também, participou, né, do Big Brother Brasil.
3: Sim.
1: Não é verdade? Muito.
3: Acredita?
1: Muito, acredito.
2: Ali dá pra você literalmente reconhecer alguns padrões, né, de comportamento nas pessoas. Você fez algumas análises ali durante o programa de ficar olhando e falar, esse aí não teve amor materno, viu?
1: Isso, aqui é o jeito do pai dele.
2: Ih, olha lá, não abaixou a tampa. Com certeza tá copiando o papai.
3: Aprendeu em algum lugar.
2: Aprendeu.
3: Olha, vou te contar que lá dentro, fazer essa análise de psicóloga é muito difícil, porque eu tava muito envolvida, né? Eu tava competindo e tal. Mas comportamento é comportamento. Se alguém me disse alguma coisa através dos comportamentos, eu usei os meus recursos.
1: O corpo fala e ela fica analisando. Então hoje, aproveita que ela tá aqui, psicóloga. A gente tá falando sobre que a gente acaba se tornando, né? Os nossos próprios pais. As dores e as delícias de ter uma mania, uma personalidade, um jeito. Pelo que a gente criticou um dia e, de repente, agora, você olha e fala, caramba, cara, eu tô fazendo igual meu pai, igual minha mãe. Se for algo bom, ótimo, você aprendeu. Agora, se é algo ruim, a gente acaba rejeitando e não olhando pra isso. Então, chegou a hora. Tem áudio.
2: Então, bora.
1: Nada de rejeitar, vambora.
4: Tudo bom com vocês?
1: Oi.
4: Beleza? André aqui, motorista de aplicativo do ABC Paulista.
1: Bem,
4: e falar pra vocês, galera. Infelizmente, cara, cada dia que passa, eu tô me tornando meu pai no estresse, velho. Esses dias fui dar carona pra minha mãe e a gente acaba se estressando no trânsito. Ela fala, filho de Deus, você sempre criticou seu pai, desse estresse você tá ficando igualzinho. E minha mulher já puxa o embalo também, já fala um bolão pra ela também, já do meus estresses dentro de casa. É complicado, né? É difícil. Não me orgulho disso, mas falar pra você, cara. Hoje em dia uma terapia é uma coisa muito importante, gente. Pra gente não deixar o estresse do dia a dia mudar a gente, velho. Mas é isso, esse é meu meu desabafo, que eu me tornei o que eu mais odiava no meu pai.
1: Mas
4: estressado.
1: Agora, a gente vai até aprofundar um pouquinho sobre esse áudio dele, sabe, Sara e Caco? Porque assim, quando a gente se torna algo que a gente não gosta ou não gostaria, no caso foi a convivência ou isso tá também no gene da pessoa e uma fatalidade, não tem como evitar?
3: Quando a gente fala de estresse, é comum, todo mundo sente e a gente pode ser engatilhado mais em alguns momentos do que outros. A questão é saber lidar com uma reação normal dos nossos sentimentos, como o estresse. Quando a gente sabe que tá invadindo um pouco as nossas relações, tá sendo muito, como ele relatou, que precisa baixar um pouquinho a bola, vai ser saudável até para ele aprender mais sobre esse sentimento. Agora, falando de herdar isso dos nossos pais, comportamentos são relacionados às vivências. Então, se você foi acostumado a ver um pai muito estressado, muito irritado, às vezes essa é a maneira como você aprendeu também a lidar
1: com essa emoção.
3: E com momentos difíceis, porque provavelmente você acompanha seu pai estressado quando ele tá passando por uma fase difícil. Aí você aprendeu esse comportamento na vivência. Chegou a sua vez de se estressar com a vida, você reage da mesma forma porque entende que foi a maneira que você aprendeu. É assim que se reage, não é verdade?
1: E sabe o que é o mais da hora, Caco? Parando pra analisar, até quando a gente herda uma parada estranha, assim, dos nossos pais, algo que a gente rejeita, dá pra também aproveitar isso, né? Quando você reconhece esse sentimento, você se vê no mesmo lugar, agindo da mesma forma, talvez pela repetição, você já sabe o que isso causou, o resultado disso. Se você não mudar automaticamente, você vai repetir de geração em geração.
3: E assim.
2: Total.
1: Então, pro nosso amigo tem que refletir.
2: Me veio uma lembrança, que era uma coisa que era muito característica do meu pai, né? Ele podia estar com um problema que fosse. Um estresse, algum problema no trabalho, alguma coisa dele, de saúde, pessoal. Mas ele não falava.
1: Ele guardava pra ele,
2: porque pra ele a casa era um templo sagrado, né? É um espaço sagrado, ele não tinha que levar preocupação pra casa. Então, eu talvez tenha herdado um pouco disso, que às vezes você tem aquela preocupação, aquela coisa mais exacerbada, sabe? Aquela coisa que você tá até doendo por dentro de guardar, mas você não quer passar pra frente, principalmente pra sua esposa, pro seu marido, pro seu irmão ou pra algum amigo, pra não trazer essa preocupação pra essa pessoa, né? Será que não seria melhor, de repente, a gente falar sobre esse tipo de problema do que guardar pra si próprio?
1: Para tudo. Eu não preciso nem ser psicóloga pra dizer, Caco, que você errou!
0: Errou! 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

0: 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Mix, estamos de volta. Agora é a vez da Fabizinha, direto com o É da Sua Conta, uma parceria do Banco PicPay, seu próximo banco, com a gente aqui na Mix, sempre trazendo as melhores dicas e informações para você que acompanha o programa. Meus amores, hoje a gente está falando sobre coisas que a gente herda dos nossos pais, principalmente manias, personalidade, jeito. Tem uma parada que eu acho que é da minha mãe. Inclusive, tem até uma frase que eu posso trazer que vai fazer muito sentido, que ela sempre falou de uma maneira diferente. Mas, basicamente, até vou falar pra Fabizinha aqui. Boa noite, Fabi! Tudo bem, meu amor?
1: Boa noite, Giza. Boa noite pra todo mundo que tá aqui ouvindo o Mix Tudo.
0: Há uma frase que eu acho que é isso que a minha mãe queria me dizer a vida inteira. O seguro morreu de velho. A minha mãe, Fabi, ela sempre tá dois passos à frente. E automaticamente, eu herdei isso dela. E eu acho isso muito da hora. Só que olha que coisa, né? Quando ela falava o seguro morreu de velho, eu pensava... Cara, ela deve estar falando de seguro de carro, seguro de casa, mas tem tanto tipo de seguro, né? Muitas vezes as pessoas valorizam mais itens do que a própria vida e assim vai. Quais são os tipos de seguros? Enfim, vamos falar disso hoje, já que é pra herdar, vamos herdar coisa boa, né?
1: Vamos sim, Giza. Olha, seguro é engraçado que essa frase é muito popular, né? Seguro morreu de velho. E também seguro, a gente sempre ouve as pessoas falar, a gente paga um seguro torcendo para não usar, né? Uhum. Porque, como o próprio nome diz, ele oferece uma segurança para uma situação imprevista, né? Uma situação inesperada. Mas ele pode ser muito útil, viu, Giza? A sua mãe tinha total razão. É. 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
0: Pode continuar.
1: Beleza, Giz, então a gente volta amanhã com mais dicas legais.
0: 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E hoje ela falou sobre seguro. 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Então entra, porque é muito importante, se você aprendeu alguma coisa com seus pais, que seja isso daí, né? Tá dois passos à frente. E torcer pra não precisar usar, né, não, Fabi?
1: Com certeza, Giz.
0: Vamos ver. Beijo, Fabi, até amanhã.
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1: Mix 1638 para Paralamas do Sucesso, aonde quer que eu vá. E hoje a gente tá falando sobre os nossos pais, né? Manias que a gente tem dos nossos pais. Ah, não só isso também, né? A gente tá falando de personalidade e qualidades também. O que você herdou do seu pai e da sua mãe que você gostaria de contar pra gente aqui no Mix Tudo? Aquela coisa que você odeia e aquela coisa que você ama também é bem-vinda, né, Caco? Tem áudio, vamos?
2: Tem áudio, então vamos nessa. Vamos tem lá. Bastante comentário aqui na live também. Aliás, se você tá aí de bobeira, não tá dirigindo, cola com a gente no YouTube e não esquece de se inscrever, porque a gente tá juntando umas graminhas aqui, né, querido?
1: Isso, e quem tá com a gente aqui é a psicóloga Sara Aline. Então, a Sara de terapia tá aberta. Vambora, vamos de áudio.
3: Oi, pessoal da Mix.
1: Oi.
3: Então, lá em casa parece que eu herdei um pouquinho de cada um, né? Os meus pais são separados, eu moro com a minha mãe e ela costuma dizer que eu sou idêntica ao meu pai, que eu não me esquento com nada, que eu sou muito tranquila, me chama de relaxada. E tipo, eu não sei se isso é normal quando se mora com a mãe e ou se é porque minha mãe é muito rígida, muito rigorosa. E sempre foi assim, e até mesmo o meu pai, quando eu estou com ele, ele fala que eu sou muito rígida. E aí, fala que eu sou idêntica à minha mãe.
1: Olha que doido.
3: Eu acho que por isso eu talvez tenha herdado dos dois aí um pouquinho de da qualidade ou do defeito de cada um.
2: Eu tenho uma opinião quanto a isso, assim, mas sei lá, né, se a Sara vai concordar ou não.
4: Vamos ver.
2: Eu acho que tanto o pai quanto a mãe não conseguiram ainda aceitar o fim do relacionamento e ficam sempre remetendo o comportamento do outro, né, espelhando no próprio filho, na filha, no caso, né?
1: Mas, Paulo,
2: mas você é igual a sua mãe, faz isso e isso. Aí chega lá, mas você faz igualzinho o seu pai. Então, ou seja, tem o espelho dos dois e os dois continuam se criticando através do filho.
1: Quantas estrelas o Caco merece, Sara?
4: Olha só, de todo eu não acho que tá muito distante não do que pode ser. Não sei, não conheço esses dois. Mas eu daria umas 4 estrelinhas, valendo 6.
2: Então tá ótimo, tô aceito.
1: Complementando então, vamos acabar de chutar, né? Tudo. É chutar cachorro morto, né, que o pessoal fala. Vamos acabar de jogar terra nessa tumba. Que eu também, uma coisa que eu não acho legal. É quando você tem um filho com alguém e essa criança ou seu filho vem com características que você não curou no seu relacionamento e você projeta isso na criança como se isso fosse ruim. Não necessariamente é, viu?
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0: Eu tava aqui pensando, gente, será que esse meu jeito de me comunicar, de trabalhar com comunicação, veio de quem? Do meu pai ou da minha mãe?
2: Eu acho que é mais da sua mãe, tá? Talvez.
0: A minha mãe é muito maluca,
2: sabe? Pelo que você me falou, o seu Souza é mais reservado.
0: O meu pai é quietão.
2: Quietão, né?
0: A minha mãe, cara. Eu acho que essa falta de filtro, essas loucuras aqui, vem da minha mãe mesmo.
2: Não, mas é só olhar você e seus irmãos, cara. Vocês são...
0: maluco.
2: É tudo doido, cara.
0: É tudo doido, gente.
2: Todos têm habilidade pra trabalhar com comunicação, já disse.
0: Vamos lá. E você que tá ouvindo o programa, a gente tá aqui com a psicóloga Sara Aline. Estamos falando aqui sobre os comportamentos que a gente acaba herdando dos nossos pais. Coisas boas e coisas ruins, não é mesmo? Mas o fato da gente reconhecer isso já ajuda bastante pros dois lados. E tem áudio, vamos lá, Sara, vamos cá.
3: Boa noite, pessoal.
0: Boa noite.
3: Luciana, aqui de Porto Alegre. Eu odiava quando eu ia num lugar e as pessoas já me conheciam de tanto que a minha mãe falava da minha vida pra todo mundo. Ela contava tudo da minha vida. E daí, ontem, eu fui levar a minha filha no médico e eu fiz a mesma coisa. Quando eu saí do médico, eu olhei pra minha filha e disse assim, filha, tô igual a vovó. E ela disse, é verdade, mãe.
0: Por que a gente...
2: É raro, mas acontece,
0: é raro,
2: sempre,
0: cara,
2: né?
0: O que que acontece? Sara, você que trabalha com isso, né? Você é psicóloga, tudo. Quais são os relatos que a galera mais se preocupa em relação a isso, sabe? Ou traz, ai, Sara, me ajuda.
4: Eu acho que é essa culpa de perceber que fez igual uma coisa que você não gosta na sua relação com os seus pais.
0: Agora, e você esse fenômeno? Presente. Por que que a gente acaba fazendo, agora até saindo do pai e mãe, por que que às vezes a gente acaba fazendo o que a gente tanto criticou? E por que que a gente criticou? Será que é porque a gente queria ser?
4: Eu acho que é porque evidencia algumas faltas, né? Algumas ausências suas. Às vezes, quando você pega uma coisa pra sua personalidade que não é algo que você gosta, é porque talvez você devesse olhar pra dentro de si e entender porque que o seu último recurso, então, foi pegar uma coisa que você não gosta e não algo que vai te potencializar, que vai te ajudar.
0: Isso vale, Caco e Sara, e audiência. Até agora mudando totalmente, né? A vítima que tem a ânsia de se tornar o agressor, muitas vezes, né? A gente fala isso no trabalho. Tem gente que fala, ai, meu chefe, cara, ele humilha, ele faz isso, faz aquilo. Aí quando a pessoa tá no poder, faz a mesma coisa.
2: Nossa, é verdade.
0: Isso acontece muito. No relacionamento, ai, porque o meu relacionamento era tóxico. Aí tá num relacionamento novo, repete e se torna o agressor, cara. Por que será que a gente faz isso?
4: Porque a gente não dá oportunidade pra curar as nossas dores. E aí, tá. Quando você vê, você tá reproduzindo o raso daquilo que você aprendeu. Então, se você aprendeu a partir da base da violência, é natural que você vai, de alguma forma, trazer isso no seu comportamento. Porque você não olhou, não curou e não se deu a oportunidade de fazer diferente, não pros outros, mas por você.
0: Pra mudar
4: isso,
0: né?
4: Esse é o ponto da terapia. A gente aprende a lidar com nós mesmos.
0: Agora, falando de terapia, né, de ego e tal, Conrado, você tá bem elegante hoje, né?
2: Hoje eu vou sair com a minha senhora.
0: Não, mas ninguém falou de mim. Não. Que mal, cara.
2: Não, mas você tá sempre elegante. Não, aliás, a gente tá usando o suéter azul também, cara. O que acontece?
0: Suéter azul, gente.
2: Eu tô de suéter.
0: Suéter azul.
2: Isso é uma coisa que eu herdei do papai. Papai também usava suéter com jaqueta.
0: Eu acho assim, se você quiser entrar na live agora, youtube.com/mixtudonamix, pra me dar um biscoito, eu vou gostar, porque eu tô de suéter também.
2: Você quer um biscoito, Kelly?
0: Eu quero um biscoito.
2: Então joga, ó, segura aí.
0: Eu vou segurar o biscoito. Ah. Tô com o biscoito na mão. Ah. O que que se faz com o biscoito?
2: Ah, eu comeria.
0: Não como, gosto. Vou de música.
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1: Mix 656, Sonzeira, Evanescence, Bring Me To Life. E hoje aqui no Mix Tudo a gente tá fazendo uma sessão terapia. Na verdade é uma sala de terapia com a nossa convidada de hoje, psicóloga, palestrante, apresentadora.

0: ajeitou um dia e que agora a gente tá se deparando e falando, e agora, José?
1: E agora,
0: e
1: José?
0: Agora, José. Mas aí, no caso, ela tá aqui e tá ajudando a gente, esclarecendo muitas coisas, inclusive na live, né, Caco?
1: Exato. Inclusive, deu um desabafo aqui, cara.
0: Nossa,
1: uma... Eu acho que é uma regra clara da vida. É uma coisa simples. É uma frase só.
0: Vamos falar junto?
1: Vamos.
2: Não seja um babaca.
1: Mano, aí se você conseguir cumprir essa frase...
0: Tá ótimo.
1: Mano, você já tá quilômetros na frente. Fica tranquilo.
0: Ó, como identificar que você é um babaca? Antes de mais nada, pra você entender que você é um babaca. E reconhecendo que você é um babaca, você não vai querer ser um babaca.
1: E você vai querer melhorar.
0: Exato. Trate pessoas, como seres humanos, como gente, não como bens materiais ou coisas que a pessoa tem.
1: Empatia.
0: Empatia. A pessoa não é o que ela tem, tá? Primeira coisa. Segunda coisa, pra você não ser um babaca, saiba que você está em construção. Se hoje você não questionou alguma atitude sua, aqui nessa vida você não tá vivendo pra evoluir. Então, algumas dicas que a gente tá trazendo na live. Mas vamos de áudio, Caco, porque agora a gente ficou com raiva, né?
1: É, cara, a gente tem que fazer esse desabafo.
0: Isso, viu? Isso aí a gente precisa melhorar.
1: Não, mas aqui é a terapia do estudo, né? Filosofia. Filosofia.
0: Eu vou ficar lá no travesseiro
1: então
0: hoje. Por que eu fiquei com tanta raiva?
1: Tá bom.
0: Vambora.
1: Vai.
3: Oi, Giza, galera da Mix. Aqui é a Renata, do Rio.
1: Olá.
3: É, o que mais me incomoda, o hábito que eu peguei da minha mãe, foi que ela falava assim, não joga fora, um dia você pode precisar.
1: Ah,
3: ou então se passava na rua e visse uma coisa inteira no, na rua ou no lixo, numa caçamba, tá limpinho, tá inteiro, vamos lá, vamos reformar. É um hábito que me incomoda até hoje e eu tô tratando isso com psicólogo, é complicado.
0: Ai, ai, ai.
1: Isso tem a ver com escassez, né, Sara?
4: Não, pode ter a ver com muitas coisas. Até pessoas que gostam de acumular coisa em casa, acaba levando, não consegue desfazer. Diz muito sobre muitas faltas, mas é um comportamento herdado, principalmente essa da reforma, que ela falou, ah, vamos pegar, vamos refazer em casa. Às vezes você nem tem espaço pra isso, quando você vê, você tá vendo porque não conseguiu desapegar de que aquilo não era seu. Será que isso também não é uma questão de saúde emocional, de você olhar pra alguns vazios? Eu te antecipo que talvez sim.
0: E é verdade, porque se a gente for analisar as pessoas mais velhas, né, muitas delas têm muito apego nas coisas da casa, porque é o que restou de uma era que não existe mais.
4: É uma história, né?
0: É uma história, é o rádio do avô, é a panela da mãe. E aí os filhos vêm, para com esse tanto de coisa, você não precisa disso. Mas às vezes é tudo que a pessoa tem de lembrança de uma época que nunca mais vai viver, né?
4: E as memórias, as lembranças, a simbologia são muito importantes pra nossa saúde emocional. Óbvio que está passando do ponto, se é um pai, uma mãe que tá acumulando muito, tá fazendo mal pra saúde.
0: Ai, não pode.
4: A gente precisa olhar e lidar com essas memórias, lembrando que elas são vivas na existência, né? Não só nas coisas. Mas também é uma atenção de cuidado com saúde emocional. Adorei esse exemplo.
0: É, né?
4: Porque a gente não percebe que às vezes a gente tá cortando a história das pessoas e precisa saber fazer com jeitinho.
0: Exato. Agora, pra fechar o programa, Caco, vamos lá, né? A gente tem que sempre trazer uma conclusão de tudo isso.
1: Uma conclusão.
0: Sara, pra gente fechar a Sara de terapia de hoje, para os filhos que estão agora, né, repercutindo alguns comportamentos, hábitos e coisas que incomodam, como que eles podem lidar com isso e melhorar pra não ficar deixando isso fazer mal, né?
4: Ótimo.
0: E levando pra outras gerações.
4: Nos comportamentos que te incomodam, eu te recomendo você fazer as pazes com alguns sentimentos e lembrar que aquilo que não é seu, que veio do outro, não precisa fazer parte da sua vida, da sua identidade, da sua personalidade.
0: Legal.
4: E revisitar isso é você se devolver a possibilidade de se tratar com mais carinho, mais afeto e também olhar pros seus pais como indivíduos diferentes de você. Então dá pra gente ser diferente. Os comportamentos bons te recomendo trazer pra sua vida, humanizar os seus pais, celebrar que você teve um bom comportamento e levar pra frente, adiante.
0: É, que demais, hein, Caco? Fechamos, hein, a Sara?
1: Fechamos. Inclusive, você viu que eu até fiquei um pouco pensativo aqui, tive alguns pensamentos.
0: Caco,
1: inclusive,
0: hoje vai fazer alguns downloads.
1: Na quinta-feira eu tenho terapia, eu tenho algumas coisas pra falar, viu?
0: Vamos falar, tem que
1: falar. Vamos botar pra fora.
0: Ah, isso é muito importante, galera, pra quem chegou agora no programa, não falar não significa que o problema não exista.
4: Exatamente.
0: Muito pelo contrário, né? A gente precisa falar, verbalizar, porque o diálogo ele salva um lar, ele salva uma amizade, ele salva a sua vaga no trabalho, ele salva convivências. E se você não tem coragem de falar, comece devagar com uma terapia que você vai conseguir aos poucos. Quando vê, putz, falou. Não é assim?
4: É
0: do
4: assim
0: nada,
4: mesmo.
0: Não é, Sara?
4: É assim mesmo. Falar é muito importante porque também existe cura ao falar, né? E aí, às vezes, o que fica difícil de ser dito é onde você precisa mais olhar e com calma. Eu acho que a terapia é um bom lugar para esse espaço. E se não tem terapia porque não tem dinheiro, eu te recomendo também a olhar de formas mais sociais, maneiras de você ter esse cuidado, porque existe.
0: Sara, você faz conteúdos também, então faço. Eu acho que muitos deles podem ajudar muito a nossa audiência, né? Não, Caco, a gente ama também acompanhar os grandes profissionais, né?
1: Com total. Certeza. Aliás, como que a galera te encontra, Sara?
4: Gente, Sara Aline em todas as redes sociais, mas também no meu podcast de saúde mental, que é o Sara de Terapia, que eu tô convidando você pra sentar e conversar sobre narrativas reais e dores. É aquele, né? Sabe quando você acha muito difícil falar sobre saúde mental e você queria só ouvir uma história que te ajude? Ah, tá, então ansiedade em excesso é isso? Ah, não consigo identificar na minha vida? No Sara de Terapia não é tão difícil de compreender porque a gente se identifica através das histórias e do sentir. Então te convido, todo mundo é bem-vindo pra minha sala, por isso que ela se chama Sara de Terapia, porque Sara ela é minha.
0: Sara de Terapia, S-A-R-A-H. Sara com H de Terapia. Isso. A gente vai fazer uma foto e vai marcar a Sara também no arroba Mix Tudo na Mix, que é o nosso Instagram. Já vai seguindo a gente lá, assim como siga também a gente no YouTube, né? Vem lá, cola lá pra se inscrever, youtube.com/@mixtudonamix. Agora, se você quiser dar uma pirada, aí não é pra melhorar não, é pra piorar um pouquinho, sabe? Dar uma destrambelhada, me segue. Eu sou a giza.on, GISA.on também, estou em construção.
1: Bom, depois dessa, né, meu? Se quiser ver ali alguns pensamentos intrusivos em formato de Reels, você cola também no meu, no arroba Caco Grandino, CACO Grandino, no Instagram e no TikTok. Mas é claro que tem os melhores cortes do rádio brasileiro, a gente não pode deixar de falar, né, querido?
0: Exato. Sara, muito obrigada, parabéns pelo seu trabalho. E obrigada por colar com a gente aqui na Mix e ajudar os nossos ouvintes.
4: Tudo, foi maravilhoso. Bom estar com vocês e com todos os ouvintes que estão nos ouvindo agora.
0: Agora, só pra encerrar o programa, algo que você herdou da sua mãe e do seu pai. Ai. Uma coisa que você rejeita e uma coisa que você ama.
4: Tá, do meu pai, uma coisa que eu amo é que hoje, se eu sei comunicar do jeito que eu tô comunicando com vocês, é porque Wagner Rodrigues me ensinou. Ele desenrola tudo, mas uma parte ruim, talvez, que eu herdei do meu pai é que eu perco muito tempo com a vida. Ele adora estar aí com a galera. Tem que lembrar que a vida também é foco. Com a minha mãe, eu aprendi toda a sabedoria das palavras benditas. Tem alguém que sabe falar no momento certo, é a minha mãe. E talvez o que eu herdei dela que eu não gosto muito é porque eu fico repetindo as palavras. Sabe quando você tá com uma música na cabeça e fica o dia inteiro repetindo, falando em voz alta? Faço igualzinho minha mãe, mas eu não gosto.
0: Tá certo. Ó, pra você que ainda não, durante essa uma hora de programa, não ainda reconheceu algo do seu pai e da sua mãe, agora vai a dica da Giza. Olha pra isso, porque é lindo honrar os nossos pais e é lindo aprender com eles.
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0: Essas foram três das mais pedidas por você em 2004. A qualquer momento tem mais.
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0: do Melhor Mix do Brasil. E aí, gente boa, tudo certinho? Pode ficar melhor, porque daqui a pouquinho, às 8, temos um encontro marcado com o Pede no Zap. Tá com o celular na mão? E que música que você quer colocar na programação da Mix? Então já manda um áudio dizendo qual é o teu nome, de onde você tá ouvindo o Melhor Mix do Brasil e esse som bacana pra gente ganhar a noite de terça-feira. O Zap da Mix você já tem aí na agenda do celular? Obrigado pela consideração. Ainda não? Anota aí. É um 11 983 408 mil. Que som você quer ouvir aqui na Mix? Já manda, né, essa mensagem de voz. A gente vai colocar aqui na fila. Quanto mais cedo você já mandar o teu som, ele já vai entrar no programa, tá bom? Lembrando que todos os sons que rolam entre 8 e 9 da noite são os que chegam no Zap da Mix. É o 11 983 408 mil, que inclusive tem presente. Eu tenho um kit aqui com copo e squeeze. Esse copo da Mix é maravilhoso. Se você ganhar, cuida, porque vão querer levar ele de você. E tem o squeeze também, garrafinha, show de bola. Manda o teu nome completo, mais a hashtag KitMix, é pro Zap também. Pronto, tá tudo lá. Quem sabe daqui a pouquinho já fala o teu nome? Bora então, coloca o dedo na sorte. 11 983 408 mil. Agora é contigo, brilha.
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fez o show com Man Child. Aliás, daqui a pouquinho quem vai fazer o show é você. Vai começar o Pad no Zap, já manda o teu áudio pedindo o teu som. 11 983 40 8000. Aliás, quem mandou o nome mais a hashtag Kit Mix, um kit da hora, com um copo e um squeeze. Demorou, né? Nunca mais ficar bebendo água naquele copinho de plástico safado. Agora você vai ter aí um copo da Mix que é muito da hora e um squeeze ainda. Claudinei Santos, final do telefone 9406. Claudinei, parabéns. A equipe nota 10 da Mix vai...

0: Nirvana de Mogi das Cruzes. Toca pra mim uma do Guns N' Roses.
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2: Aqui é Simone e eu quero pedir a música do Backstreet Boys, Everybody.
3: Fala galera da Mix, que é Valdir. Toca uma música aí do Coldplay.

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1: Ô, pessoa do bem, tudo certo? Chegou a hora do programa feito pelo melhor ouvinte desse país, que é você, ouvinte da Mix. Manda ver então, faz o check-in aqui no zap da Mix, que é o 11 983 408 mil. Nessa mensagem de voz eu preciso saber o teu nome, de onde você tá ouvindo a Mix, e esse som pra gente tocar pronto. É só isso. E todos os sons que a gente ouvir até as 9 são os que vão chegar aqui no Zap da Mix. Então é a sua oportunidade de ouvir aquela música preferida. É contigo, brilha. Boa noite.
2: Aqui é a Mari de Londrina e eu quero ouvir Nicki Minaj e Justin Bieber, Beauty and the Beast.
1: Bora, Mari, ouvir. Um beijo.
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0: você uma ótima noite também. A Valdirene tá em Ferraz de Vasconcelos, o Átila tá em Juiz de Fora, Minas Gerais. É o Brasil inteiro ligado aqui. Não mandou o áudio ainda, só falta você. Pede o teu som.
1: Boa noite, meu nome é Guilherme, eu sou de Caieiras e eu queria que vocês tocassem a música Friday I'm in Love do The Cure.
0: Boa!

0: Vamos fazer o beatbox nessa música. A gente curtiu Frases de Chorão. Na verdade, Charlie Brown Jr., Lugar ao Sol, nessa versão exclusiva no melhor mix do Brasil.
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0: Pede o seu som no zap, não custa nada. Só uma mensagem de voz. 11 983 408 mil. É o zap da Mix. Manda aqui sua mensagem de voz. Não esqueça de falar o seu nome e também de onde você tá ouvindo a Mix nesse Brasil grande de meu Deus. E esse som pra você ficar feliz. Faça como o Benito Júnior. Ele é motorista por aplicativo em Muzambinho, fica em Minas Gerais. A todos e todas motoristas por aplicativo no Brasil que dão uma carona aí pro som da Mix, estão na rodagem, muito obrigado pra todos 5 estrelas. O Fábio tá em São Carlos, o William é motorista por aplicativo, mas na cidade de São Paulo. E você? Me conta de onde tá ouvindo e vamos ouvir o quê?
2: Boa noite, aqui é o Michel, do Lagoa da Prata, Minas Gerais. Toca pra mim aí, Aerosmith, Cry.
0: Agora!
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1: Mix, agora são 8h25. Bruninho fez o show, mas quem faz o show aqui é você, mandando o teu áudio, pedindo o teu som. Então brilha. 11 983 408 mil. Aquela mensagem de voz bonitinha, pedindo o teu som. Manda ver.
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0: Programa feito por você, melhor ouvinte do Brasil. Manda ver no áudio aí, pedindo o teu som preferido no 11 98340 8000. Faz assim, ó.
2: Boa noite, Mix.
0: Boa.
2: Aqui quem fala é Ricardo de Guaratinga. Tá,
0: aí,
2: toca
0: Ricardo?
2: Metallica pra nós. Unforgiven, valeu.
0: Agora
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1: Ela mandou uma mensagem aqui pro 11 983 408 mil. Como também o José, ele tá em Gravataí, Porto Alegre. Gravataí, região metropolitana de Porto Alegre. Beto também tá em Porto Alegre. A Manu tá em Ponta Grossa, no Paraná. E você, me diz de onde você tá ouvindo a Mix e que som que você quer ouvir, hein? Ah, não esqueça, nessa mensagem de voz que você vai mandar, falar o teu nome, se identificar, a gente quer te conhecer, manda ver.
2: Oi, Rádio Mix, oi. Aqui é o Daniel de Brasília e eu gostaria de pedir a música Hold Me Closer, da Britney Spears e do Elton John.
1: Receba!

0: já pediu o teu som aqui, é facinho demais.
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0: Você não desgruda do celular, né? Já virou uma segunda pele, na verdade. Todo dia você manda uma mensagem de voz. Então manda uma pra gente pedindo um som, é facinho assim, não passa vontade, não. 11 983 408 mil. Nessa mensagem de voz, não esqueça de falar o teu nome e de onde você tá ouvindo a Mix. Importantíssimo, por onde até? Pela Alexa? Alexa, tocar Rádio Mix. E aí, um som que você quer ouvir? Manda ver, boa noite, quem é?
2: Boa noite, galera da Rádio Mix. Aqui é o Rodrigo de Cachoeirinha, Rio Grande do Sul. Toca pra nós, Capital Inicial, Tudo Que Vai. Valeu, um abraço aí, galera.
0: Valeu.
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1: Mix, faltam 2 minutos para as 9 da noite. Que elegância esse som do Foo Fighters, né? Walking After You. Pediram. Então não passa vontade. Vou repetir mais uma vez o zap da Mix. Aproveita e já manda aquele áudio pra gente tocar o teu som amanhã. Quartou, né? 11 983 408 mil. Todos os sons que você curtiu foram os que chegaram no zap da Mix. Então coloca o teu som na programação, a gente vai esperar. Amanhã, no mesmo horário, eu vou estar aqui te esperando, não atrase. 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

0: Está no ar a Voz do Brasil. As notícias do governo federal que movimentaram o país no dia de hoje.
1: Olá, boa noite.
0: Boa noite para você que nos acompanha em todo o país.
1: Terça-feira, 14 de julho de 2026.
0: E vamos aos destaques da Voz do Brasil.
1: Meio ambiente e clima. Painel eletrônico monitora efeitos do El Niño no país.
0: Plataforma informa onde haverá excesso de chuvas, estiagem ou ondas de calor.
1: Hoje vamos falar sobre o fenômeno e como poderá afetar o Brasil. Luana Karen.
2: Entre as principais consequências esperadas para o Brasil estão excesso de chuvas na região sul e a estiagem nas regiões norte e nordeste.
0: Energia e combustíveis.
1: Conselho Nacional de Política Energética aprova aumento no percentual de etanol anidro na gasolina para 32%.
0: E aplicativo oferece ao consumidor informações sobre postos de combustíveis e canal para denúncias. Gabriela Noronha.
3: O aplicativo é gratuito e funciona como um mapa interativo no celular, ajudando o consumidor a descobrir quais postos são de confiança e quais devem ser evitados.
1: Proteção das crianças e adolescentes no ambiente digital.
0: Como o ECA Digital avança no combate à violação de direitos é o tema de entrevista com o Fábio Meirelles, do Ministério dos Direitos Humanos e Cidadania.
4: Então, o ECA Digital é um grande avanço, traz esse princípio do ECA, né, da proteção integral, da prioridade absoluta para o ambiente digital, e ele hoje já é uma referência no Brasil e no mundo.
1: Hoje, na apresentação da Voz do Brasil, Luciana Vasconcelos e Luciano Seixas.
0: E acompanha a gente ao vivo, acesse radiogov.abc.com.br ou canalgov na sua TV aberta.
1: O percentual de etanol na gasolina será elevado de 30 para 32%.
0: A medida aprovada hoje pelo Conselho Nacional de Política Energética tem previsão para valer a partir de 1º de agosto.
1: E terá vigência de 180 dias, com possibilidade de prorrogação por igual período.
0: O ministro de Minas e Energia, Alexandre Silveira, afirmou que a mudança é segura e que tem respaldo técnico.
5: Nós estamos completamente seguros de avançar até o E32. O Instituto Mauá nos deu o laudo de que nós estamos habilitados a fazer o aumento. E a transitoriedade é apenas uma maneira de nos precavermos a poder, dentro de 180 dias, nós vermos o que está acontecendo. A cada oscilação, nós sentamos e protegemos o consumidor e protegemos a economia nacional.
1: Ainda de acordo com o ministro Alexandre Silveira, a medida vai contribuir para a autossuficiência do país em meio ao contexto da guerra no Oriente Médio.
0: Na hora de abastecer o carro, quanto mais informações o consumidor tiver, melhor.
1: Por meio de um aplicativo, o motorista confere se o posto onde ele vai é um estabelecimento confiável.
0: E caso perceba alguma irregularidade, também é possível fazer uma denúncia diretamente à Agência Nacional do Petróleo, Gás Natural e Biocombustíveis.
3: O aplicativo ANP com você postos é gratuito.